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1: Especial Negras Letras.
2: Os netos de teus mulatos e de teus cafuzos, e a quarta e a quinta gerações de teu sangue sofredor, tentarão apagar a tua cor. E as gerações dessas gerações, quando apagarem a tua tatuagem execranda, não apagarão de suas almas a tua alma negro. Pai João, mãe negra, fulô, zumbi, negro fujão, negro cativo, negro rebelde, negro cabinda, negro congo, negro irumba, negro que foste para o algodão dos Estados Unidos, para os canaviais do Brasil, para o tronco, para o colar de ferro, para a canga de todos os senhores do mundo. Ou melhor, compreendo agora os teus blues, nesta hora triste da raça branca, negro. Olá, negro! Olá, negro! A raça que te enforca, enforca-se de ódio, negro. E és tu que as alegrias, ainda com os teus jazz, com os teus songs, com os teus ludus, os poetas, os libertadores, os que derramaram babosas torrentes de falsa piedade, não compreendiam que tu ias rir. E o teu riso, e a tua virgindade, os teus medos e a tua bondade mudariam a alma branca cansada de todas as ferocidades. Olá, negro! Pai João, mãe negra, fulô, zumbi, que traíste as sinhás nas casas grandes, que cantaste para o Senhor dormir, que te revoltasse também contra o Senhor. Quantos séculos há passado e quantos passarão sobre a tua noite, sobre as tuas mandingas, sobre os teus medos, sobre as tuas alegrias? Olá, negro! Negro que foste para o algodão dos Estados Unidos, o que foste para os canaviais do Brasil, quantas vezes as caipirinhas hão de embarquecer para que os canaviais possam dar mais doçura à alma humana? Olá, negro! Negro, ó antigo proletário sem perdão, proletário bom, blues, jazz, songs, ludus, apanhávamos com vontade de cantar, choravas com vontade de sorrir, com vontade de fazer mandinga para o branco ficar bom, para o chicote doer menos, para o dia acabar e negro dormir. Não basta iluminares hoje as noites dos brancos com teus jazzes, com tuas danças, com lutas, gargalhadas. Olá, negro, o dia está nascendo, o dia está nascendo, ou será tua gargalhada que vem vindo? Olá, negro, olá, negro.
1: Texto Olá, Negro, de Jorge de Lima.

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Tem os materiais que as professoras de AE transformam os PDFs e textos em áudio, ou se entrega ao aluno o áudio pronto, ou se apresenta aplicativos que faça isso automaticamente, sendo o NVDA, o DocsDocs e alguns outros aplicativos que fazem essa transferência de texto para áudio.

0: verdade, não tô entendendo. 10 minutos de fritação gratuita. Rolou, tá bom, tá bom, tá bom, tá bom, tá bom, tá bom, tá bom.
1: Um, dois, três, ah. Caro dia da. Alô, Carolina, vamos sacudir, vamos voar, vamos aí.

0: 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Especial Negras Letras.
1: Não tolero o magistrado que do bril descuidado vende a lei, trai a justiça, faz a todos injustiça. Com rigor deprime o pobre, presta abrigo ao rico, ao nobre, só acho horrendo o crime no mendigo que deprime.
0: Texto de Luiz

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1: Saudade é solidão acompanhada. É quando o amor ainda não foi embora, mas o amado já. Saudade é amar um passado que ainda não passou. É recusar um presente que nos machuca. É não ver o futuro que nos convida. Saudade é sentir que existe o que não existe mais. Saudade é o inferno dos que perderam. É a dor dos que ficaram para trás. É o gosto de morte na boca dos que continuam. Só uma pessoa no mundo deseja sentir saudade. Aquela que nunca amou. E este é o maior dos sofrimentos. Não ter por quem sentir saudades. Passar pela vida e não viver. O maior dos sofrimentos é nunca ter sofrido.
0: Texto Saudade, de Pablo Neruda.

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Bom dia, eu estava dando uma entrevista no sofá da minha casa. O jornalista me pergunta: Ana, se você tivesse que cantar uma música brega, que música você cantaria? Eu fiquei com aquela cara de caneca, não respondi. Cara de caneca é quando você ganha uma caneca, você fala, ó,

Eu disse pra ele, bom, não sei. Aí fiquei com essa pergunta sobrevoando a cabeça um tempo e até que um dia passei em frente à TV, vi uma dupla, vi uma coisa. Falei, bom, essa música, quem sabe algum dia, de repente, em casa, eu posso cantar. Aí tirei. E não conta pra ninguém, por favor. Quando eu digo que deixei de te amar, é porque eu te amo.

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0: versos e reversos.
1: A maior riqueza do homem é sua incompletude. Nesse ponto sou abastado. Palavras que me aceitam como sou. Eu não aceito. Não aguento ser apenas um sujeito que abre portas, que puxa válvulas, que olha o relógio, que compra pão às 6 da tarde, que vai lá fora, que aponta lápis, que vê a uva, etc, etc. Perdoai. Mas eu preciso ser outros. Eu penso renovar o homem usando borboletas.
0: Texto Retrato do Artista Quando Coisa, de Manuel.

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1: A maior riqueza do homem é sua incompletude. Nesse ponto sou abastado. Palavras que me aceitam como sou.

0: não aceito. Não aguento ser apenas um sujeito que abre portas, que puxa válvulas, que olha o relógio, que compra pão às 6 da tarde, que vai lá fora, que aponta lápis, que vê a uva, etc, etc. Perdoai. Mas eu preciso ser outros. Eu penso renovar o homem usando borboletas.
1: Texto Retrato do Artista Quando Coisa, de Manuel de Barros, intérprete Júnior Cunha.
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0: versos e reversos.
1: Saudade é solidão acompanhada. É quando o amor ainda não foi embora, mas o amado já. Saudade é amar um passado que ainda não passou. É recusar um presente que nos machuca. É não ver o futuro que nos convida. Saudade é sentir que existe o que não existe mais. Saudade é o inferno dos que perderam. É a dor dos que ficaram para trás. É o gosto de morte na boca dos que continuam. Só uma pessoa no mundo deseja sentir saudade. Aquela que nunca amou. E este é o maior dos sofrimentos. Não ter por quem sentir saudades. Passar pela vida e não viver. O maior dos sofrimentos é nunca ter sofrido.
0: Texto Saudade, de Pablo Neruda.

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0: 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Especial Negras Letras.
1: Punhos de redes embalaram meu canto para adoçar o meu país, ó Itman. Xanipapo coloriu meu corpo contra os maus olhados. Catecismo me ensinou a abraçar os hóspedes. Carumã me alimentou quando eu era criança. Mãe Negra me contou histórias de bicho. Moleque me ensinou safadezas. Maçoca, tapioca, pipoca, tudo comi. Bebi cachaça com caju para limpar-me. Tive maleita, catapora e línguas, bicho de pé, saudade, poesia. Fiquei aluado, mal assombrado, tocando maracá. Dizendo coisas, brincando com as crioulas, vendo espíritos, abusões, mães d'água, conversando com os malucos, conversando sozinho, empreendendo tudo o que encontrava, abraçando as cobras pelos matos, me misturando, me sumindo, me acabando para salvar a minha alma benzida e meu corpo pintado de urucu, tatuado de cruzes, de orações, de mãos ligadas, de nomes de amor em todas as línguas de branco, de mouro ou de pagão.
0: Texto Democracia, de Jorge de Lima.

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0: versos e reversos.
1: A maior riqueza do homem é sua incompletude. Nesse ponto sou abastado. Palavras que me aceitam como sou. Eu não aceito. Não aguento ser apenas um sujeito que abre portas, que puxa válvulas, que olha o relógio, que compra pão às 6 da tarde, que vai lá fora, que aponta lápis, que vê a uva, etc, etc. Perdoai. Mas eu preciso ser outros. Eu penso renovar o homem usando borboletas.
0: Texto: Retrato do Artista Quando Coisa, de Manuel.

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1: A maior riqueza do homem é sua incompletude. Nesse ponto sou abastado. Palavras que me aceitam como sou. Eu não aceito. Não aguento ser apenas um sujeito que abre portas, que puxa válvulas, que olha o relógio, que compra pão às 6 da tarde, que vai lá fora, que aponta lápis, que vê a uva, etc, etc. Perdoai. Mas eu preciso ser outros. Eu penso renovar o homem usando borboletas.
0: Texto Retrato do Artista Quando Coisa, de Manuel de Paula.

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1: Entre o fim do começo e o começo do fim, toda coisa tem uma massa inerte feito ponte pela qual passamos distraídos ou não. Os astecas sentiam chegar o exato momento do meio da vida, o meio do meio da vida. O momento em que o que já vivemos é exatamente igual ao que ainda não vivemos. E nesse momento preciso, o mais comum dos astecas sentia uma súbita e inexplicável vontade de tomar um trem. Mas como ainda não o tinham inventado, ele acabava por entristecer-se. Daí a tristeza, essa vontade de algo que ainda não inventaram.
0: Texto: O Meio de Todas as Coisas, Gregório do Vivier.

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2: Nunca conheci quem tivesse levado porrada. Todos os meus conhecidos têm sido campeões em tudo. E eu, tantas vezes reles, tantas vezes porco, tantas vezes vil, eu, tantas vezes irrespondivelmente parasita, indesculpavelmente sujo, eu que tantas vezes não tenho tido paciência para tomar banho, eu que tantas vezes tenho sido ridículo, absurdo, que tenho rolado os pés publicamente nos tapetes das etiquetas, que tenho sido grotesco, mesquinho, submisso e arrogante, que tenho sofrido os enxovalhos e calado, que quando não tenho calado tenho sido mais ridículo ainda, eu que tenho sido cômico às criadas de hotel, eu que tenho sentido o piscar de olhos dos moços de fretes. Eu que tenho feito vergonhas financeiras, pedido emprestado sem pagar. Eu que, quando a hora do soco surgiu, me tenho agachado para fora da possibilidade do soco. Eu que tenho sofrido a angústia das pequenas coisas. Eu verifico que não tenho par nisto tudo neste mundo. Toda gente que eu conheço e que fala comigo nunca teve um ato ridículo. Nunca sofreu um enxovalho. Nunca foi senão príncipe, todos eles príncipes na vida. Quem me dera ouvir a voz de alguém, a voz humana, que me confessasse não um pecado, mas uma infâmia. Que contasse não uma violência, mas uma covardia. Não. São todos o ideal. Se os ouço e me falam,

0: Quem há neste largo mundo que me confessasse que uma vez foi vil? Ó príncipes, meus irmãos! Estou farto de semideuses. Onde é que há gente neste mundo? Então sou só eu que é vil e errôneo nesta terra? Poderão as mulheres não os terem amado. Podem ter sido traídos. Mas ridículos, nunca. E eu, que tenho sido ridículo sem ter sido traído? Como posso eu falar com os meus superiores sem titubear? Eu que tenho sido vil, literalmente vil, vil no sentido mesquinho e infame da vileza.
1: Texto, poema em linha reta, de Álvaro de Campos.

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1: A espantosa realidade das coisas é a minha descoberta de todos os dias. Cada coisa é o que é. E é difícil explicar a alguém quanto isso me alegra e quanto isso me basta. Basta existir para se ser completo. Tenho escrito bastantes poemas, hei de escrever muitos mais, naturalmente. Cada poema meu diz isto. E todos os meus poemas são diferentes, porque cada coisa que há é uma maneira de dizer isso. Às vezes, ponho meu olhar para uma pedra. Eu me ponho a pensar se ela sente. Não me perco a chamar-lhe minha irmã, mas gosto dela por ela ser uma pedra. Gosto dela porque ela não sente nada. Gosto dela porque ela não tem parentesco nenhum comigo. Outras vezes ouço passar o vento e acho que só para ouvir passar o vento vale a pena ter nascido. Eu não sei o que é que os outros pensarão lendo isto, mas acho que isto deve estar bem porque eu penso sem esforço. Nem ideia de outras pessoas ao ouvir-me pensar, porque eu penso sem pensamentos, porque eu digo como as minhas palavras o dizem. Uma vez chamaram-me poeta materialista, e eu admirei-me porque não julgava que se me pudesse chamar qualquer coisa. Eu nem sequer sou poeta, vejo. Se o que escrevo tem valor, não sou eu que o tenho. O valor está ali, nos meus versos. Tudo isso é absolutamente independente da minha vontade.
0: Texto: A Espantosa Realidade das Coisas. Intérprete.

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1: 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Especial Negras Letras. Em nós, até a cor é um defeito. O imperdoável mal de nascença, o estigma de um crime. Mas nossos críticos se esquecem que essa cor é a origem da riqueza de milhares de ladrões que nos insultam. Que essa cor convencional da escravidão tão semelhante à da terra abriga sobre sua superfície escura vulcões onde arde o fogo sagrado da liberdade.

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2: O nosso herói nacional foi liquidado pela traição das forças colonialistas. O grande líder do primeiro Estado Livre de todas as Américas, coisa que não se ensina nas escolas para as nossas crianças. E quando eu falo de nossas crianças, estou falando das crianças negras, brancas e amarelas que não sabem que o primeiro Estado Livre de todo o continente americano surgiu no Brasil e foi criado pelos negros que resistiram à escravidão e se dirigiam para o sul da capitania de Pernambuco, atual estado de Alagoas, a fim de criar uma sociedade livre e igualitária. Uma sociedade alternativa, onde negros e brancos viviam com maior respeito, proprietários da terra e senhores do produto de seu trabalho. Palmares é um exemplo livre e físico de uma nacionalidade brasileira, uma nacionalidade que está por se constituir, nacionalidade esta em que negros, brancos e índios lutam para que este país se transforme efetivamente numa democracia.
1: Texto Pensamento, de Lélia Gonzalez.

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2: Saudade é solidão acompanhada. É quando o amor ainda não foi embora, mas o amado já. Saudade é amar um passado que ainda não passou. É recusar um presente que nos machuca. É não ver o futuro que nos convida. Saudade é sentir que existe o que não existe mais. Saudade é o inferno dos que perderam. É a dor dos que ficaram para trás. É o gosto de morte na boca dos que continuam. Só uma pessoa no mundo deseja sentir saudade. Aquela que nunca amou. E este é o maior dos sofrimentos. Não ter por quem sentir saudades. Passar pela vida e não viver. O maior dos sofrimentos é nunca ter sofrido.
1: Texto Saudade, de Pablo Neruda.

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pro presídio e para debaixo do plástico, que vai de graça pro subemprego e pros hospitais psiquiátricos, que fez e faz história pra caralho segurando essa porra desse país do braço, meu irmão. Ou não, o gado aqui não se sente revoltado, porque o revólver já está engatilhado e o vingador ele... E o cabelo esticado. Ainda guardo o direito de algum antepassado da cor brigar por justiça e por respeito. De algum antepassado da cor brigar por justiça e por respeito. De algum antepassado da cor brigar por justiça e por respeito.

Ah, essa é boa. Ah, essa é muito legal. Eu vou contar. Eu tenho um amigo meu lá no Rio de Janeiro. O nome dele é Bento Amorim. É um grande amigo mesmo, de muito tempo. E ele tinha uma letra na casa dele, muito curiosa, chamada Mania de Peitão. Aí o Bento, eu tenho uma musiquinha aqui, Jorge, pra gente fazer junto. Porra, aí tem essa letra aqui. Aí eu falei, pô, mas como é que é essa letra? Olha esse negócio aqui e tal, pá. Aí eu falava do peitão. E eu comecei a achar aquilo interessante, porque ao mesmo tempo que isso ocorria, tinha uma denúncia nos jornais e tudo sobre o uso do silicone industrial. E muita gente estava morrendo por causa disso. Muitas mulheres desenganadas foram parar na mão de picareta e acabou. Então, esse som que eu vou tocar chama-se Mania de Peitão e não tem nada a ver com a prótese. Eu sou a favor da prótese. Eu acho que a prótese veio para tirar uma... para levantar a mulher. Mas esse uso indiscriminado desse negócio, cuidado com isso, gente. Cuidado com isso. Tem muito picareta. Então, de repente, a chuchuca quer botar um negócio mais de pão e coisa e tal. Vê legal com quem vai fazer, hein? Então, a música é uma crônica a respeito disso aí.

0: versos e reversos.
1: Entre o fim do começo e o começo do fim, toda coisa tem uma massa inerte feito ponte pela qual passamos distraídos ou não. Os astecas sentiam chegar o exato momento do meio da vida, o meio do meio da vida. O momento em que o que já vivemos é exatamente igual ao que ainda não vivemos. E nesse momento preciso, o mais comum dos astecas sentia uma súbita e inexplicável vontade de tomar um trem. Mas como ainda não o tinha inventado, ele acabava por entristecer-se. Daí a tristeza, essa vontade de algo que ainda não inventaram.
0: Texto: O Meio de Todas as Coisas, Gregório do Vivier. Intérprete: Júnior.
2: Só puxar, Bocado.

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1: Mania de peitão, vamos nessa aí, gente.

0: Silicone!
1: Senhoras e senhores, Boccato, trombone. Parceiro, da melhor qualidade, gente. Aí é o seguinte, nós vamos fazer uma coisa assim, porque não podia passar sem tocar uns sambas que eu gosto. Então vamos tocar um pouquinho de samba, que eu acho que aqui também todo mundo gosta de samba. Então vamos tocar um pouco de samba. Samba no puro suco. Então, meu compadre, tudo certo aí pra ti?

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0: Vamos lembrar a farofa carioca. Vamos aí.
1: Ela vai bem, muito bem, tá legal, uma delícia de amar.
0: Maravilha pura.

0: Understand.
1: Cada dia dá.
0: Alô, Carolina, vamos sacudir, vamos zoar, vamos aí!

0: versos e reversos. Especial Negras Letras.
1: O nosso herói nacional foi liquidado pela traição das forças colonialistas. O grande líder do primeiro Estado Livre de todas as Américas, coisa que não se ensina nas escolas para as nossas crianças. E quando eu falo de nossas crianças, estou falando das crianças negras, brancas e amarelas que não sabem que o primeiro Estado Livre de todo o continente americano surgiu no Brasil e foi criado pelos negros que resistiram à escravidão e se dirigiam para o sul da capitania de Pernambuco, atual estado de Alagoas, a fim de criar uma sociedade livre e igualitária. Uma sociedade alternativa, onde negros e brancos viviam com maior respeito, proprietários da terra e senhores do produto de seu trabalho. Palmares é um exemplo livre e físico de uma nacionalidade brasileira, uma nacionalidade que está por se constituir, nacionalidade esta em que negros, brancos e índios lutam para que este país se transforme efetivamente numa democracia.
0: Texto Pensamento, de Lélia Gonzalez. Intérprete Júnior Cunha.
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0: existir para se ser completo. Tenho escrito bastantes poemas, hei de escrever muitos mais, naturalmente. Cada poema meu diz isto. E todos os meus poemas são diferentes, porque cada coisa que há é uma maneira de dizer isso. Às vezes, ponho-me a olhar para uma pedra. Não me ponho a pensar se ela sente. Não me perco a chamar-lhe minha irmã. Mas gosto dela por ela ser uma pedra. Gosto dela porque ela não sente nada. Gosto dela porque ela não tem parentesco nenhum comigo. Outras vezes ouço passar o vento e acho que só para ouvir passar o vento vale a pena ter nascido. Eu não sei o que é que os outros pensarão lendo isto. Mas acho que isto deve estar bem porque eu penso sem esforço. Nem ideia de outras pessoas ao ouvir-me pensar, porque eu penso sem pensamentos. Porque eu digo como as minhas palavras o dizem. Uma vez chamaram-me poeta materialista e eu admirei-me porque não julgava que se me pudesse chamar qualquer coisa. Eu nem sequer sou poeta, vejo. Se o que escrevo tem valor, não sou eu que o tenho. O valor está ali, nos meus versos. Tudo isso é absolutamente independente da minha vontade.
1: Texto: A Espantosa Realidade das Coisas. Intérprete.

Tá aqui, vamos lembrar, né? Mais um pouquinho de farofa, não custa nada.

0: versos e reversos.
1: A maior riqueza do homem é sua incompletude. Nesse ponto sou abastado. Palavras que me aceitam como sou. Eu não aceito. Não aguento ser apenas um sujeito que abre portas, que puxa válvulas, que olha o relógio, que compra pão às 6 da tarde, que vai lá fora, que aponta lápis, que vê a uva, etc, etc. Perdoai. Mas eu preciso ser outros. Eu penso renovar o homem usando borboletas.
0: Texto, retrato do artista quando coisa. De Manuel.

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versos e reversos. Especial Negras Letras. Os netos de teus mulatos e de teus cafuzos, e a quarta e a quinta gerações de teu sangue sofredor, tentarão apagar a tua cor. E as gerações dessas gerações, quando apagarem a tua tatuagem execranda, não apagarão de suas almas a tua alma negro. Pai João, Mãe Negra, Fulô, Zumbi, Negro Fujão, Negro Cativo, Negro Rebelde, Negro Cabinda, Negro Congo, Negro Irumba, Negro que foste para o algodão dos Estados Unidos, para os canaviais do Brasil, para o tronco, para o colar de ferro, para a canga de todos os senhores do mundo. Ou melhor, compreendo agora os teus blues, nesta hora triste da raça branca, negro. Olá, negro! Olá, negro! A raça que te enforca, enforca-se de ódio, negro. E és tu que as alegrias, ainda com os teus jazz, com os teus songs, com os teus ludus, os poetas, os libertadores, os que derramaram babosas torrentes de falsa piedade, não compreendiam que tu ias rir, que o teu riso e a tua virgindade, os teus medos e a tua bondade mudariam a alma branca cansada de todas as ferocidades. Olá, negro, Pai João, Mãe Negra, Fulô, Zumbi, que traíste as sinhás nas casas grandes, que cantaste para o Senhor dormir, que te revoltasse também contra o Senhor. Quantos séculos há passado e quantos passarão sobre a tua noite, sobre as tuas mandingas, sobre os teus medos, sobre as tuas alegrias? Olá, negro. Negro que foste para o algodão dos Estados Unidos, o que foste para os canaviais do Brasil. Quantas vezes as caipirinhas hão de embarquecer para que os canaviais possam dar mais doçura à alma humana? Olá, negro. Negro, ó antigo proletário sem perdão, proletário bom, blues, jazz, songs, ludus. Apanhávamos com vontade de cantar, choravas com vontade de sorrir, com vontade de fazer mandinga para o branco ficar bom, para o chicote doer menos, para o dia acabar e negro dormir. Não basta iluminares hoje as noites dos brancos com teus jazzes, com tuas danças, com lutas, gargalhadas. Olá, negro, o dia está nascendo, o dia está nascendo, ou será a tua gargalhada que vem vindo? Olá, negro, olá, negro. Texto Olá, Negro, Jorge de Lima.

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0: Objetos visíveis no céu hoje. A Lua entra na sua fase gibbosa minguante, com em torno de 99 a 95% de iluminação. Pode ser observada a partir das 18h40. Saturno pode ser observado na direção leste, das 18h45 até o amanhecer. Marte pode ser observada também na direção leste, das 22h30 até o amanhecer. Júpiter pode ser vista das 1h15 até o amanhecer, na direção leste-nordeste. E Vênus pode ser vista na direção leste, das 5h15 da manhã às 6 horas da manhã. O aglomerado 47 Tucanae, NGC 64 e a pequena nuvem de Magalhães poderão ser vistas às 19h30 até o amanhecer, na direção sul-sudeste. A grande nebulosa de Órion, M42, pode ser vista a partir das 2 horas da manhã, na direção leste-nordeste. O aglomerado de Pleiades pode ser visto das 22 horas até o amanhecer, né, também na direção leste-nordeste.
1: Estamos iniciando o Observatório Terra, um programa com notícias sobre ciência e espaço. Quinta temporada, episódio 3. Exoplaneta intriga cientistas ao exibir órbita retrógrada e desalinhada.
2: Observatório Nancy Roman segue rumo ao ponto de Lagrange.
1: Estudo sugere que o Sol pode ter devorado uma superterra e guardado marcas químicas.
2: Lua despedaçada por colisão pode preservar oceano subterrâneo, revelam simulações. Observatório Nancy Roman segue rumo ao ponto de Lagrange. Lançado em 30 de agosto, o Observatório Espacial Nancy Grace Roman, telescópio espacial criado para observar enormes regiões do céu de uma só vez e encontrar objetos e fenômenos que outros observatórios poderão investigar depois em detalhes, continua em viagem até seu ponto de fixação permanente. Batizado em homenagem à primeira astrônoma-chefe da NASA, a mãe do telescópio espacial Hubble, o telescópio espacial Nancy Grace Roman terá um campo de visão pelo menos 100 vezes maior que o do Hubble, podendo medir a luz de 1 milhão de galáxias durante sua vida útil. Este observatório também será capaz de bloquear a luz das estrelas para observar diretamente os planetas e discos de formação planetária, realizar um censo estatístico de sistemas planetários em nossa galáxia e solucionar questões essenciais nas áreas de energia escura, exoplanetas e astrofísica infravermelha. A sonda Home está em sua jornada de 3 meses da Terra até o ponto de Lagrange, 2 ou L2 do sistema Sol-Terra. Durante esse período, a Roman passa por um processo chamado comissionamento, no qual os sistemas são ligados, ajustados, calibrados e preparados para as operações científicas. O comissionamento é o momento em que os cientistas e engenheiros verificam se o Roman está funcionando conforme o esperado. O cronograma está sujeito a alterações, pois a equipe avalia e ajusta o que for necessário. 1h23 após o lançamento, Roman começou a emergir da configuração compacta que permitiu seu encaixe na carenagem do foguete. Os painéis solares e o parasol foram acionados, sombreando o restante do observatório e fornecendo energia aos sistemas. Nos próximos dias, a antena se abrirá e a cobertura retrátil, semelhante a uma viseira, será posicionada para revelar e proteger permanentemente o espelho primário do Sol. Em seu ponto fixo, terá a órbita estável, em forma de halo, que Roman terá ao redor de L2. Nessa localização, a gravidade do Sol e da Terra, juntamente com o movimento do objeto ao redor do Sol, permitem que ele permaneça alinhado com a Terra durante a órbita, possibilitando que Roman tenha uma órbita relativamente estável, sem consumir muito combustível. Essa localização também oferece um desempenho óptico excepcionalmente estável e uma visão constante e desobstruída de uma ampla faixa do céu. A Terra não bloqueará grande parte da visão de Roman, já que estará muito distante. E em L2, o calor da Terra, do Sol e da Lua tem menos efeito sobre os telescópios infravermelhos, que enxergam o calor.
1: Exoplaneta intriga cientistas ao exibir órbita retrógrada e desalinhada. Cientistas identificaram um comportamento raro no exoplaneta GJ3090b, que orbita uma anã vermelha a 73 anos-luz da Terra. O planeta não apenas segue uma trajetória altamente desalinhada, como também se move de forma retrógrada, na direção oposta à rotação de sua estrela, algo considerado excepcionalmente em sistemas, excepcional em sistemas planetários. GJ3090b é um exoplaneta semelhante a Netuno, que orbita uma estrela de baixa massa e baixa temperatura, tipo M. Sua massa é de 3,34 vezes a da Terra. Ela leva 2,9 dias para completar uma órbita ao redor de sua estrela e está a uma distância de 0,03165 unidades astronômicas dela. Sua descoberta foi anunciada em 2022. A descoberta surpreendeu os pesquisadores porque esse tipo de órbita costuma ser explicado pela presença de um companheiro massivo, uma outra estrela gigante, anã marrom, ou até uma estrela normal. No entanto, GJ3090b parece estar sozinho, sem qualquer objeto que justifique tamanha perturbação orbital. Segundo Ian Carteret, da Universidade de Genebra, o planeta não apenas possui uma órbita altamente desalinhada, mas também orbita de uma forma retrógrada, reforçando o caráter incomum do sistema. A equipe buscou medir o ângulo psi, que expressa a diferença entre o plano orbital do planeta e o plano equatorial da estrela. Planetas normalmente se formam em discos de gás e poeiras alinhados com a rotação da estrela, o que deveria resultar em órbitas coplanares no mesmo sentido da rotação. O psi surge quando perturbações alteram essa configuração inicial. Para termos de comparação, o psi da Terra é apenas 7 graus. Classificado como um subnetuno por ter 2,2 raios terrestres e 4,5 massas da Terra, GJ3090b apresentou um psi de 136 graus quando analisado com espectrógrafo de alta precisão do Observatório de La Silla, no Chile. Segundo Lena Park, integrante do time de pesquisa da universidade, foi a precisão do infravermelho que permitiu medir esse ângulo em um planeta tão pequeno. O sistema agora integra um grupo raro de apenas 5 já observados com psi acima de 70 graus. Nos outros casos, porém, há sempre um objeto massivo que explica o desalinhamento extremo, o que torna GJ3090b ainda mais intrigante para os astrônomos.
2: Lua despedaçada por colisão pode preservar oceano subterrâneo, revelam simulações. Simulações e colisões catastróficas mostram que grandes luas geladas podem se recompor após serem despedaçadas e ainda preservar oceanos subterrâneos de água líquida. Segundo pesquisadores, impactos extremos não eliminam esses reservatórios e, em alguns casos, podem até ampliar sua profundidade por bilhões de anos. Uma colisão capaz de despedaçar completamente uma grande lua gelada não é, necessariamente, o fim de um oceano subterrâneo potencialmente habitável. É o que demonstra um novo estudo colaborativo conduzido pela Universidade de Maryland. Segundo as simulações, mesmo após impactos extremos, luas de grande porte podem se recompor pela própria gravidade e preservar vastos reservatórios de água líquida sob a superfície. O sistema solar externo abriga diversas luas geladas, que podem esconder oceanos internos. Ao longo de 4,5 bilhões de anos, esses corpos sofreram inúmeros bombardeios, alguns violentos o suficiente para destruí-los temporariamente. Exemplos como Jápito, em Saturno, e Miranda, em Urano, sugerem que algumas luas podem ter sido fragmentadas e depois reconstruídas pela atração gravitacional de seus próprios destroços. Para avaliar os efeitos desses eventos sobre a habitabilidade das luas, a equipe liderada por Mark Neville realizou dois conjuntos de simulações. Um deles reproduziu o processo de fragmentação, derretimento e recomposição após colisões gigantescas. O outro acompanhou a evolução térmica do interior das luas ao longo da história do sistema solar, analisando como o calor é retido ou perdido com o passar do tempo. Os resultados mostram que luas maiores, com cerca de 2 mil quilômetros de diâmetro, conseguem manter oceanos subsuperficiais, mesmo depois de impactos catastróficos. Segundo os pesquisadores, se um oceano existia antes da colisão, é provável que continue existindo depois dela. Em alguns casos, a energia liberada pelo impacto ainda acrescenta calor ao interior da Lua, ampliando a espessura da camada líquida por bilhões de anos. No entanto, o cenário é diferente para luas menores, com aproximadamente 1.000 quilômetros de diâmetro ou menos. Nessas estruturas, a colisão favorece a diferenciação interna, permitindo que materiais mais densos afundem para o núcleo. Com isso, a camada externa perde parte de sua capacidade isolante, o calor escapa para o espaço e o oceano tende a congelar.
1: Estudo sugere que o Sol pode ter devorado uma superterra e guardado marcas químicas. O Sol pode ter engolido uma superterra nos primórdios do Sistema Solar, e novas simulações indicam que essa antiga colisão deixaria marcas químicas e estruturais ainda detectáveis no interior da estrela, ajudando a explicar discrepância nos modelos solares e a baixa abundância de lítio. Autores da pesquisa defendem que vestígios desse planeta devorado podem persistir nas camadas profundas do Sol. Como superterras são comuns em outros sistemas planetários, essa possibilidade ajudaria a explicar por que o nosso não possui um mundo desse tipo, talvez porque tenha sido destruído logo no início. Em declaração à Sociedade Científica Mitlu Yildiz, da Universidade de Ege, afirmou que a queda desse planeta no Sol, jovem, poderia ter deixado uma assinatura química que explicaria a discrepância entre modelos teóricos e observações reais da estrela, incluindo a profundidade da zona de convecção e a distribuição da velocidade do som abaixo dela. A hipótese oferecida, uma possível solução para a baixa abundância de lítio na superfície solar, um enigma que intriga astrônomos há décadas, modelo que inclui a ingestão de uma superterra reproduz melhor tanto a estrutura interna quanto o teor de lítio observado. O estudo parte da dinâmica dos discos protoplanetários, grandes nuvens de gás e poeira que cercam estrelas jovens. Nesses ambientes, planetas recém-formados podem migrar e até colidir com a estrela, levando consigo material químico distinto do gás do disco. Usando simulações avançadas da evolução estelar, os pesquisadores testaram diferentes cenários de observação planetária. Os resultados apontam que a ingestão de um planeta entre 5 a 10 massas terrestres é a que melhor explica as características atuais do Sol, faixa considerada surpreendentemente específica pelos autores. A ideia é reforçada por estudos anteriores que sugerem que as superterras podem ter se formado perto da órbita de Mercúrio e migrado para o interior do Sistema Solar, eventualmente colidindo com o Sol. Contudo, o novo trabalho admite que outros fatores também podem contribuir para as discrepâncias observadas e que o planeta talvez nem tenha sido totalmente destruído.
2: Físicos mediram o tempo negativo em um bizarro experimento quântico. Um grupo de físicos mediu algo que parece impossível à primeira vista. Fótons, as partículas da luz, atravessaram uma nuvem de átomos e deixaram sinais compatíveis com um tempo menor que zero. O estudo foi liderado por Daniela Angulo e colegas e publicado no Physical Review Letters. Embora ainda muito estranho, em certas condições, quando a luz passa por átomos, a conta usada para medir quanto tempo ela ficou por ali pode dar um número negativo. A melhor forma de entender é pensar no experimento como uma tentativa de medir a passagem da luz por uma névoa de átomos. Os pesquisadores não queriam apenas saber quando a luz entrou e saiu. Eles queriam saber se os próprios átomos mostravam algum sinal de que tinham interagido com aquela luz. No experimento, os físicos enviaram fótons através de uma nuvem de átomos de rubídio. O rubídio é um elemento químico usado com frequência em experimentos de física, porque seus átomos podem ser controlados com muita precisão em laboratório. Quando um fóton encontra um átomo de jeito certo, ele pode transferir energia para esse átomo por um instante. O átomo fica excitado, como se tivesse recebido um pequeno empurrão de energia. Depois, essa energia pode voltar a aparecer como luz. O estranho é que, olhando apenas para os fótons que conseguiram atravessar a nuvem, eles pareciam ter passado por ali rápido demais. Em alguns casos, a conta dava a impressão de que o tempo de permanência foi negativo. Tempo negativo não quer dizer que o fóton saiu antes de entrar, como em um filme de ficção científica. A expressão se refere a uma medida média feita em um conjunto enorme de tentativas. Em vez de acompanhar um único fóton, como se fosse uma bolinha passando por um túnel, os físicos lidam com muitos fótons e calculam médias. No mundo quântico, essas medidas podem ter resultados que parecem absurdos quando tentamos compará-las com objetos comuns.
1: Estudo aponta que a Terra muda de forma com a aceleração causada pelo derretimento do gelo. A aceleração da deformação da Terra intriga cientistas. Com polos se elevando mais rápido e o equador afundando, enquanto o planeta muda de forma devido ao derretimento de gelo e à redistribuição de massa, revelando comportamentos opostos entre a crosta sólida e o geoide gravitacional. Que a Terra não é uma esfera perfeita, a ciência já demonstrou em diversos estudos anteriores. A rotação do planeta provoca um leve abaulamento no equador e achatamento nos polos. Essa deformação sempre foi conhecida, mas novas medições indicam que o planeta está mudando de forma de maneira acelerada, tornando-se simultaneamente mais e menos achatado conforme o tipo de análise. Segundo o geólogo Christopher Kotsakis, da Universidade de Aristóteles, da Tessalônica, na Grécia, a elevação das regiões polares praticamente dobrou entre 1997 e 2015. O fenômeno decorre, em parte, do derretimento acelerado de gelo na Groenlândia e na Antártica, que remove peso das áreas polares e permite que a crosta se eleve, um processo chamado de ajuste isostático. Ao mesmo tempo, a água do degelo se redistribui pelos oceanos, aumentando a carga em latitudes mais baixas e pressionando o fundo marinho. Essa transferência de massa afunda o equador, reforçando o efeito de achatamento na região. Desde 1970, cientistas acompanham mudanças no geoide, a forma gravitacional irregular da Terra. Após décadas de tendência de arredondamento, o geoide passou a se tornar mais achatado no final dos anos 90, comportamento que não coincide com a da Terra sólida, a crosta e o manto superior. Kotsakis analisou dados de estações com o Sistema Global de Navegação por Satélite entre 1997 e 2015 e constatou que a crosta está se elevando nos polos e afundando no equador, tornando a Terra sólida menos achatada. Já o geoide sensível à redistribuição da massa segue em direção oposta e fica mais achatado. Aparentemente, a contradição é explicada pela física, ou seja, enquanto a crosta reage ao alívio do peso nas regiões polares, a gravidade responde à nova distribuição de massa que se desloca para altitudes mais baixas. Assim, forma sólida e forma gravitacional evoluem em sentidos diferentes e mais complementares. As conclusões reforçam que nenhuma medição isolada captura a complexidade das forças que moldam o planeta, mas a combinação de dados geológicos, gravitacionais e geodésicos permite entender como a Terra está se transformando em múltiplas escalas.
2: Físicos recriam o primeiro milissegundo após o Big Bang e descobriram que ele era surpreendentemente viscoso. A compreensão de que o cosmos já foi uma substância densa e fluida ganhou um novo capítulo com dados extraídos do Grande Colisor de Hadrons, operado pela Organização Europeia para a Pesquisa Nuclear. Ao colidir núcleos de chumbo uns contra os outros em alta velocidade, físicos detectaram uma assinatura sutil deixada por um quark em alta energia. Esse sinal confirma que o estado primordial da matéria reagia de forma coletiva, assemelhando-se mais a um caldo viscoso do que a um aglomerado de partículas soltas. Essa descoberta, relatada no periódico científico Physics Letters B, revela um efeito que altera a produção de partículas em menos de 1% na retaguarda do quark. Embora pareça um erro de arredondamento para quem não lida com o mundo subatômico, essa pequena oscilação é a prova de que o meio possui uma memória física do que passou por ele. O desafio de identificar esse fenômeno reside no fato de que o plasma resultante dura apenas um suspiro temporal e ocorre em uma escala menor que um átomo. Yi Chen, que atua como professor assistente de física na Vanderbilt University, explica que separar o sinal real do ruído do fundo é uma tarefa monumental, exigindo estatística de precisão cirúrgica. Ao observar como essa esteira se comporta, os cientistas podem deduzir a viscosidade do plasma, revelando que a matéria a trilhões de graus Celsius flui com uma resistência interna que moldou o início de tudo. Para conseguir enxergar o que acontece dentro dessa sopa de calor inimaginável, os pesquisadores utilizaram um truque de perspectiva envolvendo o bóson Z. Essa partícula, mensageira da força fraca, tem a peculiaridade de ser completamente ignorada pelo plasma. Em certas colisões, um quark e um bóson Z nascem como gêmeos que seguem caminhos opostos. Enquanto o quark precisa nadar através da matéria densa, o bóson Z escapa sem qualquer interação, servindo como uma âncora de dados intacta. Dessa forma, o bóson Z atua como um GPS que indica aos físicos exatamente onde o quark começou sua jornada e quanta energia ele possuía originalmente. Ao comparar a energia do bóson Z com os detritos que emergem do lado do quark, a equipe do CMS consegue mapear a perda de energia sofrida pelo viajante subatômico. Sem esse marcador limpo, as análises seriam como tentar rastrear pegadas na areia enquanto uma tempestade de vento apaga os rastros em tempo real.
1: Astrônomos descobrem nova classe de objetos de raio-x difíceis de detectar. Chamados de fontes de raio-x hipermassias, esses objetos emitem raio-x de energia muito baixa, que são difíceis de detectar. Nunca encontramos um grupo de objetos que agisse assim, disse Mustafa Murkbula, astrônomo da Universidade do Alabama. O próximo passo depois de descobrir esses objetos foi investigar o que são essas coisas. Em seu estudo, os astrônomos analisaram dados de arquivos do Observatório de Raio-X Chandra, da NASA. Eles encontraram um total de 84 fontes de raio-x hipermassias em 6 galáxias diferentes. Duas das galáxias são espirais, a galáxia de Andrômeda e a Messier 101, enquanto as outras galáxias são elípticas. As fontes de raio-x hipermassias estão localizadas tanto nas regiões de formato estelar ativa como em áreas onde existem estrelas mais velhas, escreve a revista científica Science News. Apesar de seu baixo brilho nas bandas de raio-x convencionais, algumas dessas fontes são extraordinariamente energéticas. Os cientistas acreditam que fontes hipermassias não são um único tipo de objeto, mas provavelmente representam uma mistura de sistemas diferentes, incluindo anã branca, extraindo material de uma estrela companheira, restos fumegantes de erupções pós-supernova e possivelmente até buracos negros acumulando matéria. Como os raios-x de baixa energia fazem fronteira com a radiação ultravioleta energética no espectro eletromagnético, determinamos que essas fontes também produzem grandes quantidades de radiação ultravioleta energética, apontam os pesquisadores.
2: Sonda rumo a Júpiter usa a gravidade da Terra para alterar a rota e gastar menos combustível. Manobra da Agência Espacial Europeia desviou a nave JUICE em 20 graus e aumentou sua velocidade. A sonda JUICE da Agência Espacial Europeia passou rente à borda externa da atmosfera terrestre na segunda-feira, dia 28 de setembro, usando a gravidade do nosso planeta para alterar sua rota até Júpiter com muito pouco combustível. De acordo com informações da Agência Espacial Europeia, a manobra desviou a JUICE em um ângulo de 20 graus em relação à trajetória anterior e aumentou sua velocidade em 3,5 km. Nas quatro semanas que antecederam o sobrevoo, os operadores da espaçonave precisaram realizar apenas um pequeno ajuste para colocá-la exatamente na trajetória de aproximação correta e, assim, aproveitar ao máximo a gravidade da Terra. Enquanto a JUICE voava apenas 8 Enquanto a Juicy voava apenas 8.640 km acima do Oceano Índico, uma série de imagens foi capturada pelas câmeras de monitoramento a bordo da espaçonave. A manobra de sobrevoo exigiu navegação ultra precisa em tempo real. Graças ao planejamento meticuloso, foi utilizado apenas uma pequena quantidade do propelente reservado para esse sobrevoo, afirmou Angela Dietz, gerente de operação da espaçonave Juice. Embora o objetivo principal fosse alterar a trajetória da Juice, o sobrevoo também proporcionou uma terceira oportunidade para testar os instrumentos científicos da sonda em uma superfície real do espaço. A primeira ocorreu durante a assistência gravitacional Lua-Terra da espaçonave, em 2024, e a segunda durante as observações do cometa 3E Atlas, em 2025. A jornada da Juicy até Júpiter oferece poucas oportunidades para calibrar e validar os instrumentos em condições ambientais bem compreendidas, explicou Claire Vallat, cientista do projeto Juicy e líder da iniciativa. Segundo a agência, apesar da complexidade da operação, um sobrevoo da Terra é relativamente simples em comparação com os 35 sobrevoos que a sonda Juicy fará das luas de Júpiter, como Ganímedes e Europa. No caso dos sobrevoos de Europa, por exemplo, as discussões sobre a operação dos instrumentos começaram há 10 anos e continuarão até que a Juicy passe pela Lua no início da década de 2030.
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1: A espantosa realidade das coisas é a minha descoberta de todos os dias. Cada coisa é o que é. E é difícil explicar a alguém quanto isso me alegra e quanto isso me basta. Basta existir para se ser completo. Tenho escrito bastantes poemas, hei de escrever muitos mais, naturalmente. Cada poema meu diz isto. E todos os meus poemas são diferentes, porque cada coisa que há é uma maneira de dizer isso. Às vezes, ponho-me a olhar para uma pedra. Eu me ponho a pensar se ela sente. Não me perco a chamar-lhe minha irmã, mas gosto dela por ela ser uma pedra. Gosto dela porque ela não sente nada. Gosto dela porque ela não tem parentesco nenhum comigo. Outras vezes ouço passar o vento e acho que só para ouvir passar o vento vale a pena ter nascido. Eu não sei o que é que os outros pensarão lendo isto, mas acho que isto deve estar bem porque eu penso sem esforço. Nem ideia de outras pessoas ao ouvir-me pensar, porque eu penso sem pensamentos, porque eu digo como as minhas palavras o dizem. Uma vez chamaram-me poeta materialista, e eu admirei-me porque não julgava que se me pudesse chamar qualquer coisa. Eu nem sequer sou poeta, vejo. Se o que escrevo tem valor, não sou eu que o tenho. O valor está ali, nos meus versos. Tudo isso é absolutamente independente da minha vontade.
0: Texto: A Espantosa Realidade das Coisas. Intérprete: Júnior Cunha.

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0: versos e reversos.
1: A maior riqueza do homem é sua incompletude. Nesse ponto sou abastado. Palavras que me aceitam como sou. Eu não aceito. Não aguento ser apenas um sujeito que abre portas, que puxa válvulas, que olha o relógio, que compra pão às 6 da tarde, que vai lá fora, que aponta lápis, que vê a uva, etc, etc. Perdoai. Mas eu preciso ser outros. Eu penso renovar o homem usando borboletas.
0: Texto Retrato do Artista Quando Coisa, de Manuel.

0: versos e reversos.
1: Entre o fim do começo e o começo do fim, toda coisa tem uma massa inerte feito ponte pela qual passamos distraídos ou não. Os astecas sentiam chegar ao exato momento do meio da vida, o meio da vida. O momento em que o que já vivemos é exatamente igual ao que ainda não vivemos. E nesse momento preciso, o mais comum dos astecas sentia uma súbita e inexplicável vontade de tomar um trem. Mas como ainda não o tinha inventado, ele acabava por entristecer-se. Daí a tristeza, essa vontade de algo que ainda não inventaram.
0: Texto: O Meio de Todas as Coisas, Gregório do Vivier.

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1: Entre o fim do começo e o começo do fim, toda coisa tem uma massa inerte feito ponte pela qual passamos distraídos ou não. Os astecas sentiam chegar o exato momento do meio da vida, o meio do meio da vida. O momento em que o que já vivemos é exatamente igual ao que ainda não vivemos. E nesse momento preciso, o mais comum dos astecas sentia uma súbita e inexplicável vontade de tomar um trem. Mas como ainda não o tinha inventado, ele acabava por entristecer-se. Daí a tristeza, essa vontade de algo que ainda não inventaram.
0: Texto: O Meio de Todas as Coisas, Gregório do Vivier.

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0: versos e reversos. Especial Negras Letras.
1: O nosso herói nacional foi liquidado pela traição das forças colonialistas. O grande líder do primeiro Estado Livre de todas as Américas, coisa que não se ensina nas escolas para as nossas crianças. E quando eu falo de nossas crianças, estou falando das crianças negras, brancas e amarelas que não sabem que o primeiro Estado Livre de todo o continente americano surgiu no Brasil e foi criado pelos negros que resistiram à escravidão e se dirigiam para o sul da capitania de Pernambuco, atual estado de Alagoas, a fim de criar uma sociedade livre e igualitária, uma sociedade alternativa, onde negros e brancos viviam com maior respeito, proprietários da terra e senhores do produto de seu trabalho. Palmares é um exemplo livre e físico de uma nacionalidade brasileira, uma nacionalidade que está por se constituir, nacionalidade esta em que negros, brancos e índios lutam para que este país se transforme efetivamente numa democracia.
0: Texto Pensamento, de Lélia Gonzalez.

0: versos e reversos.
1: Entre o fim do começo e o começo do fim, toda coisa tem uma massa inerte feito ponte pela qual passamos distraídos ou não. Os astecas sentiam chegar o exato momento do meio da vida, o meio do meio da vida. O momento em que o que já vivemos é exatamente igual ao que ainda não vivemos. E nesse momento preciso, o mais comum dos astecas sentia uma súbita e inexplicável vontade de tomar um trem. Mas como ainda não o tinha inventado, ele acabava por entristecer-se. Daí a tristeza, essa vontade de algo que ainda não inventaram.
0: Texto: O Meio de Todas as Coisas, Gregório do Vivier.

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0: 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Especial Negras Letras.
1: O nosso herói nacional foi liquidado pela traição das forças colonialistas. O grande líder do primeiro Estado Livre de todas as Américas, coisa que não se ensina nas escolas para as nossas crianças. E quando eu falo de nossas crianças, estou falando das crianças negras, brancas e amarelas que não sabem que o primeiro Estado Livre de todo o continente americano surgiu no Brasil e foi criado pelos negros que resistiram à escravidão e se dirigiam para o sul da capitania de Pernambuco, atual estado de Alagoas, a fim de criar uma sociedade livre e igualitária. Uma sociedade alternativa, onde negros e brancos viviam com maior respeito, proprietários da terra e senhores do produto de seu trabalho. Palmares é um exemplo livre e físico de uma nacionalidade brasileira, uma nacionalidade que está por se constituir. Nacionalidade esta em que negros, brancos e índios lutam para que este país se transforme efetivamente numa democracia.
0: Texto, pensamento, de Lélia Gonzalez.

0: versos e reversos.
1: Nunca conheci quem tivesse levado porrada. Todos os meus conhecidos têm sido campeões em tudo. E eu, tantas vezes reles, tantas vezes porco, tantas vezes vil, eu, tantas vezes irrespondivelmente parasita, indesculpavelmente sujo, eu que tantas vezes não tenho tido paciência para tomar banho, eu que tantas vezes tenho sido ridículo, absurdo, que tenho rolado os pés publicamente nos tapetes das etiquetas, que tenho sido grotesco, mesquinho, submisso e arrogante, que tenho sofrido os enxovalhos e calado, que quando não tenho calado tenho sido mais ridículo ainda, eu que tenho sido cômico às criadas de hotel, eu que tenho sentido o piscar de olhos dos moços de fretes, eu que tenho feito vergonhas financeiras, pedido emprestado sem pagar, eu que quando a hora do soco surgiu, me tenho agachado para fora da possibilidade do soco, eu que tenho sofrido a angústia das pequenas coisas, eu verifico que não tenho par nisto tudo neste mundo. Toda gente que eu conheço e que fala comigo nunca teve um ato ridículo. Nunca sofreu um enxovalho. Nunca foi senão príncipe, todos eles príncipes na vida. Quem me dera ouvir a voz de alguém, a voz humana, que me confessasse não um pecado, mas uma infâmia. Que contasse não uma violência, mas uma covardia. Não. São todos o ideal. Se os ouço e me falam, quem há neste largo mundo que me confessasse que uma vez foi vil? Ó príncipes, meus irmãos! Estou farto de semideuses. Onde é que há gente neste mundo? Então sou só eu que é vil e errôneo nesta terra? Poderão as mulheres não os terem amado. Podem ter sido traídos. Mas ridículos, nunca. E eu, que tenho sido ridículo sem ter sido traído? Como posso eu falar com os meus superiores sem titubear? Eu que tenho sido vil, literalmente vil, vil no sentido mesquinho e infame da vileza.
0: Texto, poema em linha reta, de Álvaro de Campos, intérprete Júnior Cunha.
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1: Outra influência do rock and roll, o estilo do jazz americano do negro.

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1: Saudade é solidão acompanhada. É quando o amor ainda não foi embora, mas o amado já. Saudade é amar um passado que ainda não passou. É recusar um presente que nos machuca. É não ver o futuro que nos convida. Saudade é sentir que existe o que não existe mais. Saudade é o inferno dos que perderam. É a dor dos que ficaram para trás. É o gosto de morte na boca dos que continuam. Só uma pessoa no mundo deseja sentir saudade. Aquela que nunca amou. E este é o maior dos sofrimentos. Não ter por quem sentir saudades. Passar pela vida e não viver. O maior dos sofrimentos é nunca ter sofrido.
0: Texto, saudade.

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0: Olá pessoal, eu sou Mãe Adriana de Iemanjá e estou aqui na Kula Web Rádio, na Unioeste Campus de Toledo, para mais um episódio do programa Umbanda Refletindo a Luz Divina. E esse, na verdade, é o 8º episódio e o último dessa temporada. Nossa, e quantas coisas eu tive a oportunidade de falar para vocês. Um pouco da história, os fundamentos, conceitos, falei dos orixás, contei como é um terreiro. E, por fim, no último episódio, eu trouxe aqui Pai Johnny de Obaluaê, meu pai de santo, e o Pai Alan de Oxaguiã, que são sacerdotes do Ilê Axé Obaluaê, em Cascavel, a minha casa de axé. Eu e o Pai Johnny tivemos uma conversa a respeito do caminho que o médium precisa trilhar desde o momento em que ele entra para o terreiro até se tornar um pai ou mãe de santo. E quem não assistiu, assiste lá, hein? @ Kula Web Rádio ou pelo Spotify. Foi incrível. Beijo, Pai Johnny e Pai Alan. A vossa bênção. E hoje eu vou trazer algumas curiosidades sobre Umbanda, esclarecer algumas dúvidas. E vai ser um formato diferente, porque hoje quem vai participar comigo do lado de cá é o Eduardo. O Eduardo Adam é meu apoio técnico, ele é o editor desse programa e, na verdade, eu digo que ele é o pai da criança, porque ele é um dos idealizadores. E hoje ele vai me fazer perguntas, então a gente vai fazer perguntas e respostas. Vamos lá, Eduardo, qual a primeira pergunta de hoje?
2: Salve, Adri, salve quem nos escuta. Então, eu queria saber o que, que você acha da expressão chuta que é macumba. Eu já ouvi muitas pessoas utilizando essa expressão, mas que na realidade nem sabem o que significa, né? E sempre vê nesse lado pejorativo. Então, o que, que isso significa? Conta pra gente.
0: Nossa, é feia essa expressão, mas enfim. As pessoas acham de forma equivocada que os trabalhos, as oferendas para as entidades e para os orixás é que são chamadas de macumba. Então, o trabalho espiritual, a oferenda, é uma macumba. O termo correto seria ebó ou padê, porque geralmente são oferendas de comidas rituais, certo? Comidas do santo. No popular, de forma pejorativa e preconceituosa, essa expressão significa afastar algo ruim de perto de mim, se manter distante de algo que possa fazer mal. A gente já vê aí, né? O preconceito, a desinformação, né? Dizendo que aquela oferenda é coisa do mal. Pois as pessoas associam essa prática, essas oferendas, à magia negra. Né, e acabam generalizando, estendendo o termo para designar as religiões que adotam essas práticas rituais de oferendas. Então, dizem que aquela pessoa é da macumba, aquela pessoa faz macumba, é macumbeira. Mas o que significa exatamente a palavra macumba, né? A macumba não é a religião e a macumba não é a oferenda. E também não é do mal. É o quê, então? Da onde surgiu a palavra macumba? Então, vamos lá. Macumba é uma palavra de provável origem no quimbundo mucumbo, que significa som. Refere-se a um instrumento de percussão de origem africana. Macumbeiro, portanto, é o tocador de macumba. Outra versão é que este instrumento é feito com a madeira de uma árvore do mesmo nome. Então, macumba é uma árvore também da espécie da família das Lacitidáceas. Nossa, que nome difícil. Que é a mesma família do jequitibá. Então, a gente tem uma árvore que chama macumba, e da madeira dessa árvore se faz um instrumento de percussão que também chama macumba. Mas perguntarem para mim, Adriana, você é macumbeira? Eu digo, sou, com muito orgulho.
2: Isso aí.
0: Vamos lá, próxima pergunta.
2: Então, eu vejo que é uma das questões que as pessoas têm bastante dúvida, sabe? Porque, por exemplo, o povo fica distinguindo entre esquerda e direita, né? Isso dentro da religião, não tô nem falando de política. Então, uma das perguntas que chama atenção é por que que a direita usa o branco e a esquerda usa o preto e o vermelho? As entidades da direita são do bem e a da esquerda são do mal?
0: Entidades de direita são do bem e de esquerda são do mal? Não. Primeiro que nas religiões de matriz africana, o mundo não obedece essa visão maniqueísta de bem ou mal. A figura do diabo não existe na nossa religião. No geral, o umbandista usa branco por vários motivos, tá? Primeiro, o branco transmite paz, pureza e simplicidade, que são valores da nossa religião. Depois, o branco representa o orixá maior, que é Oxalá. Oxalá é o pai dos orixás. E a cor de Oxalá é o branco, que representa também todos os orixás. Porque o branco é a soma de todas as cores em termos de espectro de luz. Ou seja, reflete a luz e combina todas as cores do espectro, o que o torna um símbolo de todos os orixás.
2: Olha que
0: porque,
2: bacana.
0: Porque ele reflete, né, todas as cores, né? Cada orixá tem a sua cor, então os orixás são emanados, né, desse orixá maior. O terceiro motivo do umbandista usar o branco é para proteção energética, que daí a gente volta um pouquinho naquele conceito de energia que eu já falei assim bastante aqui no programa. O branco irradia. Como assim? Pensa num dia de verão, num dia de bastante calor. O que que as pessoas te aconselham a usar? Roupas claras. Por quê? Porque elas irradiam luz, energia e calor. Vocês lembram quando eu falei de direita e esquerda, que não significa bem e mal, mas dois polos da mesma energia, ou seja, o polo positivo e o polo negativo? Então, o polo positivo irradia e o polo negativo absorve. Então, é isso. A direita irradia e a esquerda absorve. E o branco é a cor que irradia. A linha da direita, então, é aquela que transmite, emana, espalha boas energias, recarrega as baterias e, dessa forma, equilibra os pontos energéticos. Agora, da esquerda. O vermelho é uma cor muito ativa no aspecto vibracional. Ela é muito importante, então, para o trabalho das linhas de esquerda, né? Exatamente por essa característica dela de ser uma cor ativa, de ser uma cor muito vibrante. Exus e Pombagiras, que são as entidades de esquerda, usam preto também, porque o preto é a cor que absorve aquilo que eu acabei de falar. O branco irradia, o preto absorve. Então, ele absorve energia. A linha da esquerda é a linha que retira, neutraliza e dissipa as energias densas e negativas. E traz também, assim, um equilíbrio energético. Tudo tem um significado. E é muito triste quando as pessoas desconhecem, né, e deturpam os significados e acabam espalhando desinformação e preconceito.
2: Vamos aos colares, né? Então, aqueles colares, né? Parece que é de miçangas, né? Coloridos e tal. É, tem gente que pergunta, aquilo é só um enfeite, só um ornamento ou tem algum significado? Precisa ser o que as pessoas conhecem, né, na Igreja Católica como batizado? Enfim, como que é a palavra também que chama na Umbanda?
0: São os nossos fios de conta.
2: Isso.
0: São chamados de guias também, tá? É, e eles são objetos sagrados, são objetos rituais. Eles não são apenas enfeites, tá? Eles representam a conexão entre o médium e seus guias espirituais, né? Entre o médium e os orixás e as entidades. E as cores, né? Você falou que são colares coloridos, né? As cores representam as linhas de trabalho, representam a cor do orixá, a cor que simboliza aquela linha, aquela entidade. Eles identificam a linha de trabalho e a entidade com que você está trabalhando, tá? Por exemplo, a guia de Oxalá, que geralmente é a primeira que a gente faz quando entra para a religião, é inteira branca, que é a cor de Oxalá. Depois a gente faz a do guia responsável da casa, que na casa onde eu participo é o vô João, é um preto velho. Então a gente faz a guia preta e branca, que são as cores da linha de preto velho, e a gente faz a guia de esquerda, que é preta e vermelha. Tá? Essas são as três guias que lá no terreiro onde eu participo a gente faz primeiro, tá? As guias, elas podem ser guias de trabalho, podem ser guias de proteção. E, como eu falei, é um elo entre o plano material e o espiritual. Por isso, elas são pessoais. Tá? A gente não empresta as guias para ninguém e nem pega guia emprestada de ninguém, tá? Eu posso comprar uma guia pronta? Há casas que o dirigente, né, o sacerdote, o pai de santo, não permite que compre guia pronta. A gente tem que fazer. Por quê? Porque é um processo de relação com o sagrado. É a interação entre o médium e o guia. É a energia dessa relação, né, dos dois, do guia e do médium, que está sendo colocada ali, tá? Construindo esse elo de ligação. Aí os filhos fazem as guias, tá? E quem fecha a guia, quem amarra ela, é o pai de santo, tá? E ele vai consagrar essas guias. O que que é? Vai energizar a guia, vai imantar a guia, né? No termo que a gente usa, ele vai cruzar a guia num ritual próprio, né, com elementos próprios para isso. Agora, tem dirigentes, né, tem pai de santo, mãe de santo, que permite que já se compre as guias prontas. Tá? Você pode comprar em casas de material religioso, pela internet. E o que, que você vai fazer? Você vai levar para o pai, então, consagrar essa guia. Ele vai fazer o mesmo ritual de consagração, de imantação, né, de energização daquela guia. E ela passa, então, a ser um objeto sagrado. Tá? Caso contrário, se ela não passar, né, por essa consagração, se ela não for cruzada, como a gente diz, ela realmente é só um enfeite, ela é só um colar. Ela não tem valor ritual religioso nenhum, tá? Como eu falei, já existem as guias de proteção, e essa, as pessoas, independente de serem da religião ou não, podem usar, tá? Em qualquer momento, a todo momento. No trabalho, em casa, numa festa. A gente só fala para não tomar banho com ela, mas enfim, até para dormir, com cuidado de não rebentar ou de não enrolar no pescoço, mas enfim, né? Você pode beber com ela, você pode ir à festa, a bares, a qualquer lugar com a sua guia, porque a função dela, o objetivo dela é a tua proteção, a proteção do teu campo energético. Agora, as guias de trabalho, elas são usadas dentro dos rituais sagrados, tá? Para se conectar com seus guias espirituais. Elas não podem ser usadas fora do âmbito religioso. Você não pode nem ir no banheiro usando elas, porque é considerado um local de energia impura. Então, você vai ter que depois fazer a limpeza da sua guia. Uma coisa interessante, o que significa quando uma guia rebenta? Ela pode, claro, arrebentar por arrebentar, mas pode significar que ela absorveu uma carga de energia negativa ou densa, tá? Essa negativa, essa energia negativa era para a pessoa que está usando a guia e a guia absorveu. Está aí o significado de proteção, né? Por isso que ela é uma guia de proteção, porque ela vai absorver a energia negativa que muitas vezes ia ser absorvida pela pessoa. Essa guia que arrebenta, então, ela tem que ser refeita, ela tem que ser limpa, purificada, tá? E depois energizada novamente, consagrada novamente, tá? Você não pode simplesmente refazer ela, botar no pescoço e beleza. E uma coisa que eu queria deixar bem claro é que a quantidade de guia que o médium tem não significa status dentro do terreiro. A pessoa pode ter pescoço cheio. Eu conheci uma pessoa que eu dizia para ela, nossa, a próxima encarnação você vai ter que vir girafa, né? Porque precisa de mais pescoço para tanta guia, né? Isso não quer dizer nada dentro do terreiro, tá? O que diz o que uma pessoa é dentro do terreiro é a dedicação dela, o aprendizado dela em relação aos rituais, ao uso dos elementos, a manipulação de energia, a responsabilidade. É isso que faz de um médium um bom médium. Então, você chega no terreiro e vê uma pessoa que está cheia de guia no pescoço, não quer dizer que aquela pessoa tenha mais tempo de terreiro ou que ela seja um médium mais desenvolvido. Tá? Uma coisa muito importante. As guias podem ser feitas com vários tipos de materiais, tá? As mais comuns são as miçangas, mas não são miçangas de plástico, tá? São miçangas de vidro, de cristal ou de porcelana. Porque o plástico é um dos materiais mais impuros que a gente tem. E não se usa plástico para nada que você vá fazer para o santo, para o orixá, para a entidade. Além disso, o plástico não é um bom condutor de energia. E como eu falei, a gente volta no conceito de energia, né? A gente está falando de irradiação de energia, de emanação de energia e de absorção de energia. Então, a gente trabalha com elementos que irradiam e que absorvem. E o plástico não é um bom condutor de energia. As oferendas, geralmente, quando a gente faz uma oferenda para uma entidade, a gente não usa plástico, a gente pode usar as próprias folhas, né? Folha de bananeira, folha de mandioca, folha de mamona, ou a gente pode usar folha de hortaliças, né? O repolho, alface, e também porcelana, louça, cerâmica de barro, exatamente pelo mesmo motivo, né? Não se usa plástico em oferenda para orixá ou para entidade, porque ele é um objeto sujo, impuro, contaminado. Tá? E outra, a gente não deixa nada de poluente na natureza, tá? Quando a gente faz as oferendas, não vai nada lá para a beira do rio ou para uma mata que vá contaminar o solo ou que vá poluir o ambiente, tá? Eu só queria fazer esse parênteses, depois eu vou contar uma historinha. Mas, enfim, queria dizer que a gente não usa plástico nem nas oferendas e nem nas guias, né? Às vezes a gente vê umas guias que parecem daquelas pérolas, sabe? Parecem de plástico. Gente, não é o correto, tá? Não julgo casas que possam usar esse tipo de material, mas não é o correto. Em contrapartida, a gente pode usar madeira, osso, semente, coquinho, né? Que é bem usado, aquelas continhas lágrimas de Nossa Senhora. São sementes assim bem usadas para confecção de guias. Eu queria contar uma história. Um dia eu fui convidada para ir num terreiro. Eu não estava frequentando nenhum terreiro e uma amiga me convidou para participar, para conhecer o terreiro que ela participava. Naquele dia, Naquela noite, na verdade, era um encerramento de ano e ia ter uma gira de esquerda. É uma gira assim, festiva, uma confraternização, e eles iam fazer umas oferendas numa encruzilhada. Aí foram lá para um lugar bem urbano, né? Não era nada rural, era uma encruzilhada urbana, eram ruas na cidade, e lá eles botaram numa esquina todo tipo de garrafa de bebida e de comida toda servida em pratos plásticos e copos plásticos. E aí eu olhei e pensei assim, nossa, alguma coisa aqui não tá muito legal, né? E fizeram ali, né, o culto, né, o ritual, o trabalho e a oferenda, e foram embora e largaram tudo aquilo lá na esquina. E eu fiquei pensando, nossa, né, o que que a população, principalmente a população que não é da religião, vai ver quando se deparar com aquele monte de lixo, né? Eu não estou falando da oferenda, claro que não, mas daquilo que sobra, que é garrafa de vidro e garrafa plástica e copo plástico. E assim, a gente tem que tomar muito cuidado com esse tipo de coisa, porque a gente já sofre preconceito pelas coisas boas que a gente faz. Imagina quando a gente faz uma coisa ruim, né? E hoje as religiões de matriz africana estão tomando muito cuidado com essa questão ambiental. Por quê? Né? Porque os orixás são manifestações da energia divina através das forças da natureza. Cada ponto da natureza representa um orixá, né? O mar representa Iemanjá, as matas representam Oxóssi, representam Ossan, os rios, as cachoeiras representam Oxum. Então, são pontos sagrados, são pontos de forças que representam as divindades da nossa religião. Aquele local é a própria energia divina, né? Então, são locais sagrados. Como é que a gente vai lá e vai depositar uma coisa que polui aquele ambiente, que polui aquele local? É completamente contra aquilo que a gente mesma acredita, né? Bem, então, para a gente encerrar esse último episódio da temporada, eu quero dizer que do fundo do coração, eu espero ter contribuído para um melhor entendimento da Umbanda, nem que fosse um pouquinho, né? Espero ter despertado assim uma luzinha para mostrar para as pessoas que a Umbanda é paz e amor, é prática do bem e da caridade, é auxílio aos necessitados, aqueles que estão fracos e oprimidos espiritualmente. E eu quero dizer que são vários os caminhos que levam a Deus, e que a Umbanda é um deles, diferente dos outros, mas que leva ao Pai, que leva ao mesmo lugar. A minha missão nessa vida, o meu caminho a seguir é esse. O seu caminho pode ser outro, e tudo bem. Eu respeito, e é só isso que eu peço. Também respeito. E eu quero agradecer a Kula Web Rádio, da Unioeste Campus de Toledo, agradecer o Eduardo Adam, que é o meu editor, que faz a parte técnica, né, do programa, que me ajuda com ideias e que, de certa forma, foi o idealizador dessa história toda aqui. É o pai da criança. Quero agradecer as estagiárias técnicas da Kula, a Isadora e a Isabela, bolsistas técnicas, tá? Quero agradecer ao Moisés e ao professor Carlos Renato, que são os responsáveis, né, os coordenadores técnicos da Kula. E quero agradecer, acima de tudo, ao Pai Maior, aos meus orixás, à minha mãe Iemanjá, e agradecer aos meus guias, né, aos espíritos de luz, às minhas entidades, aos meus guardiões, aqueles que estão sempre comigo, me fortalecendo, me amparando, cuidando de mim também. E, no mais, dizer para vocês que Deus te abençoe, que Mãe Iemanjá te abençoe, que Exu abra teus caminhos. Né? Como diz Dona Sete Rosas, a minha guardiã, muita luz nos seus caminhos. Saravá e Axé. E se você não assistiu os outros episódios, Vai lá, arroba Kula Web Rádio ou pelo Spotify. Por enquanto, esse ano a gente fica por aqui. Beijo! 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
1: O nosso herói nacional foi liquidado pela traição das forças colonialistas. O grande líder do primeiro Estado Livre de todas as Américas, coisa que não se ensina nas escolas para as nossas crianças. E quando eu falo de nossas crianças, estou falando das crianças negras, brancas e amarelas que não sabem que o primeiro Estado Livre de todo o continente americano surgiu no Brasil e foi criado pelos negros que resistiram à escravidão e se dirigiam para o sul da capitania de Pernambuco, atual estado de Alagoas, a fim de criar uma sociedade livre e igualitária. Uma sociedade alternativa, onde negros e brancos viviam com maior respeito, proprietários da terra e senhores do produto de seu trabalho. Palmares é um exemplo livre e físico de uma nacionalidade brasileira, uma nacionalidade que está por se constituir. Nacionalidade esta em que negros, brancos e índios lutam para que este país se transforme efetivamente numa democracia.
0: Texto Pensamento de Lélia Gonzalez.

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Há no programa dois acadêmicos, duas professoras de AE, que seria atendimento educacional, uma bolsista, uma intérprete e a Franci como coordenadora. Adaptação de material. Tem os materiais que as professoras de AE transformam os PDFs e textos em áudio, ou se entrega ao aluno o áudio pronto, ou se apresentam aplicativos que façam isso automaticamente, sendo o NVDA, o DocsDocs e alguns outros aplicativos que fazem essa transferência de texto para áudio.

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1: Em nós, até a cor é um defeito. O imperdoável mal de nascença, o estigma de um crime. Mas nossos críticos se esquecem que essa cor é a origem da riqueza de milhares de ladrões que nos insultam. Que essa cor convencional da escravidão tão semelhante à da terra abriga sob sua superfície escura vulcões onde arde o fogo sagrado da liberdade.

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Há no programa dois acadêmicos, duas professoras de AE, que seria atendimento educacional, uma bolsista, uma intérprete e a Franci como coordenadora. Adaptação de material. Tem os materiais que as professoras de AE transformam os PDFs e textos em áudio, ou se entrega ao aluno o áudio pronto, ou se apresentam aplicativos que façam isso automaticamente, sendo o NVDA, o DocsTalks e alguns outros aplicativos que fazem essa transferência de texto para áudio.

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Objetos visíveis no céu hoje. A Lua entra na sua fase gibosa minguante, com em torno de 99 a 95% de iluminação. Pode ser observada a partir das 18h40. Saturno pode ser observado na direção leste, das 18h45 até o amanhã.

0: amanhecer. Marte pode ser observada também na direção leste, das 22h30 até o amanhecer. Júpiter pode ser vista das 1h15 até o amanhecer, na direção leste-nordeste. E Vênus pode ser vista na direção leste, das 5h15 da manhã às 6 horas da manhã. O aglomerado 47 Tucanae, NGC 64 e a pequena nuvem de Magalhães poderão ser vistas às 19h30 até o amanhecer, na direção sul-sudeste. A grande nebulosa de Orion, M42, pode ser vista a partir das 2 horas da manhã, na direção leste-nordeste. O aglomerado de Pleiades pode ser visto das 22 horas até o amanhecer, né, também na direção leste-nordeste.
1: Estamos iniciando o Observatório Terra, um programa com notícias sobre ciência e espaço. Quinta temporada, episódio 3. Exoplaneta intriga cientistas ao exibir órbita retrógrada e desalinhada.
2: Observatório Nancy Roman segue rumo ao ponto de Lagrange.
1: Estudo sugere que o Sol pode ter devorado uma superterra e guardado marcas químicas.
2: Lua despedaçada por colisão pode preservar o oceano subterrâneo, revelam simulações. Observatório Nancy Roman segue rumo ao ponto de Lagrange. Lançado em 30 de agosto, o Observatório Espacial Nancy Grace Roman, telescópio espacial criado para observar enormes regiões do céu de uma só vez e encontrar objetos e fenômenos que outros observatórios poderão investigar depois em detalhes, continua em viagem até seu ponto de fixação permanente. Batizado em homenagem à primeira astrônoma-chefe da NASA, a mãe do telescópio espacial Hubble, o telescópio espacial Nancy Grace Roman terá um campo de visão pelo menos 100 vezes maior que o do Hubble, podendo medir a luz de 1 milhão de galáxias durante sua vida útil. Este observatório também será capaz de bloquear a luz das estrelas para observar diretamente os planetas e discos de formação planetária, realizar um censo estatístico de sistemas planetários em nossa galáxia e solucionar questões essenciais nas áreas de energia escura, exoplanetas e astrofísica infravermelha. A sonda Roman está em sua jornada de 3 meses da Terra até o ponto de Lagrange, 2 ou L2 do sistema Sol-Terra. Durante esse período, a Roman passa por um processo chamado comissionamento, no qual os sistemas são ligados, ajustados, calibrados e preparados para as operações científicas. O comissionamento é o momento em que os cientistas e engenheiros verificam se o Roman está funcionando conforme o esperado. O cronograma está sujeito a alterações, pois a equipe avalia e ajusta o que for necessário. 1h23 após o lançamento, Roman começou a emergir da configuração compacta que permitiu seu encaixe na carenagem do foguete. Os painéis solares e o parasol foram acionados, sombreando o restante do observatório e fornecendo energia aos sistemas. Nos próximos dias, a antena se abrirá e a cobertura retrátil, semelhante a uma viseira, será posicionada para revelar e proteger permanentemente o espelho primário do Sol. Em seu ponto fixo, terá a órbita estável, em forma de halo, que Roman terá ao redor de L2. Nessa localização, a gravidade do Sol e da Terra, juntamente com o movimento do objeto ao redor do Sol, permitem que ele permaneça alinhado com a Terra durante a órbita, possibilitando que Roman tenha uma órbita relativamente estável, sem consumir muito combustível. Essa localização também oferece um desempenho óptico excepcionalmente estável e uma visão constante e desobstruída de uma ampla faixa do céu. A Terra não bloqueará grande parte da visão de Roman, já que estará muito distante. E em L2, o calor da Terra, do Sol e da Lua tem menos efeito sobre os telescópios infravermelhos, que enxergam o calor.
1: Exoplaneta intriga cientistas ao exibir órbita retrógrada e desalinhada. Cientistas identificaram um comportamento raro no exoplaneta GJ3090b, que orbita uma anã vermelha a 73 anos-luz da Terra. O planeta não apenas segue uma trajetória altamente desalinhada, como também se move de forma retrógrada, na direção oposta à rotação de sua estrela, algo considerado excepcional em sistemas planetários. GJ3090b é um exoplaneta semelhante a Netuno, que orbita uma estrela de baixa massa e baixa temperatura, tipo M. Sua massa é de 3,34 vezes a da Terra. Ela leva 2,9 dias para completar uma órbita ao redor de sua estrela e está a uma distância de 0,03165 unidades astronômicas dela. Sua descoberta foi anunciada em 2022. A descoberta surpreendeu os pesquisadores porque esse tipo de órbita costuma ser explicado pela presença de um companheiro massivo, uma outra estrela gigante, anã marrom, ou até uma estrela normal. No entanto, GJ3090b parece estar sozinho, sem qualquer objeto que justifique tamanha perturbação orbital. Segundo Ian Carteret, da Universidade de Genebra, o planeta não apenas possui uma órbita altamente desalinhada, mas também orbita de uma forma retrógrada, reforçando o caráter incomum do sistema. A equipe buscou medir o ângulo psi, que expressa a diferença entre o plano orbital do planeta e o plano equatorial da estrela. Planetas normalmente se formam em discos de gás e poeiras alinhados com a rotação da estrela, o que deveria resultar em órbitas coplanares e no mesmo sentido da rotação. O psi surge quando perturbações alteram essa configuração inicial. Para termos de comparação, o psi da Terra é apenas 7 graus. Classificado como um subnetuno por ter 2,2 raios terrestres e 4,5 massas da Terra, GJ3090b apresentou um psi de 136 graus quando analisado com espectrógrafo de alta precisão do Observatório de La Silla, no Chile. Segundo Lena Park, integrante do time de pesquisa da universidade, foi a precisão do infravermelho que permitiu medir esse ângulo em um planeta tão pequeno. O sistema agora integra um grupo raro de apenas 5 já observados com psi acima de 70 graus. Nos outros casos, porém, há sempre um objeto massivo que explica o desalinhamento extremo, o que torna GJ3090b ainda mais intrigante para os astrônomos.
2: Lua despedaçada por colisão pode preservar oceano subterrâneo, revelam simulações. Simulações e colisões catastróficas mostram que grandes luas geladas podem se recompor após serem despedaçadas e ainda preservar oceanos subterrâneos de água líquida. Segundo pesquisadores, impactos extremos não eliminam esses reservatórios e, em alguns casos, podem até ampliar sua profundidade por bilhões de anos. Uma colisão capaz de despedaçar completamente uma grande lua gelada não é, necessariamente, o fim de um oceano subterrâneo potencialmente habitável. É o que demonstra um novo estudo colaborativo conduzido pela Universidade de Maryland. Segundo as simulações, mesmo após impactos extremos, luas de grande porte podem se recompor pela própria gravidade e preservar vastos reservatórios de água líquida sob a superfície. O sistema solar externo abriga diversas luas geladas, que podem esconder oceanos internos. Ao longo de 4,5 bilhões de anos, esses corpos sofreram inúmeros bombardeios, alguns violentos o suficiente para destruí-los temporariamente. Exemplos como Jápito, em Saturno, e Miranda, em Urano, sugerem que algumas luas podem ter sido fragmentadas e depois reconstruídas pela atração gravitacional de seus próprios destroços. Para avaliar os efeitos desses eventos sobre a habitabilidade das luas, a equipe liderada por Mark Neville realizou dois conjuntos de simulações. Um deles reproduziu o processo de fragmentação, derretimento e recomposição após colisões gigantescas. O outro acompanhou a evolução térmica do interior das luas ao longo da história do sistema solar, analisando como o calor é retido ou perdido com o passar do tempo. Os resultados mostram que luas maiores, com cerca de 2 mil quilômetros de diâmetro, conseguem manter oceanos subsuperficiais mesmo depois de impactos catastróficos. Segundo os pesquisadores, se um oceano existia antes da colisão, é provável que continue existindo depois dela. Em alguns casos, a energia liberada pelo impacto ainda acrescenta calor ao interior da Lua, ampliando a espessura da camada líquida por bilhões de anos. No entanto, o cenário é diferente para luas menores, com aproximadamente 1.000 quilômetros de diâmetro ou menos. Nessas estruturas, a colisão favorece a diferenciação interna, permitindo que materiais mais densos afundem para o núcleo. Com isso, a camada externa perde parte de sua capacidade isolante, o calor escapa para o espaço e o oceano tende a congelar.
1: Estudo sugere que Sol pode ter devorado uma superterra e guardado marcas químicas. O Sol pode ter engolido uma superterra nos primórdios do Sistema Solar, e novas simulações indicam que essa antiga colisão deixaria marcas químicas e estruturais ainda detectáveis no interior da estrela, ajudando a explicar discrepância nos modelos solares e a baixa abundância de lítio. Autores da pesquisa defendem que vestígios desse planeta devorado podem persistir nas camadas profundas do Sol. Como superterras são comuns em outros sistemas planetários, essa possibilidade ajudaria a explicar por que o nosso não possui um mundo desse tipo, talvez porque tenha sido destruído logo no início. Em declaração à Sociedade Científica Mitlu Yildiz, da Universidade de Ege, afirmou que a queda desse planeta no Sol, jovem, poderia ter deixado uma assinatura química que explicaria a discrepância entre modelos teóricos e observações reais da estrela, incluindo a profundidade da zona de convecção e a distribuição da velocidade do som abaixo dela. A hipótese oferecida, uma possível solução para a baixa abundância de lítio na superfície solar, um enigma que intriga astrônomos há décadas, modelo que inclui a ingestão de uma superterra reproduz melhor tanto a estrutura interna quanto o teor de lítio observado. O estudo parte da dinâmica dos discos protoplanetários, grandes nuvens de gás e poeira que cercam estrelas jovens. Nesses ambientes, planetas recém-formados podem migrar e até colidir com a estrela, levando consigo material químico distinto do gás do disco. Usando simulações avançadas da evolução estelar, os pesquisadores testaram diferentes cenários de observação planetária. Os resultados apontam que a ingestão de um planeta entre 5 a 10 massas terrestres é a que melhor explica as características atuais do Sol, faixa considerada surpreendentemente específica pelos autores. A ideia é reforçada por estudos anteriores que sugerem que as superterras podem ter se formado perto da órbita de Mercúrio e migrado para o interior do Sistema Solar, eventualmente colidindo com o Sol. Contudo, o novo trabalho admite que outros fatores também podem contribuir para as discrepâncias observadas e que o planeta talvez nem tenha sido totalmente destruído.
2: Físicos mediram o tempo negativo em um bizarro experimento quântico. Um grupo de físicos mediu algo que parece impossível à primeira vista. Fótons, as partículas da luz, atravessaram uma nuvem de átomos e deixaram sinais compatíveis com um tempo menor que zero. O estudo foi liderado por Daniela Angulo e colegas e publicado no Physical Review Letters. Embora ainda muito estranho, em certas condições, quando a luz passa por átomos, a conta usada para medir quanto tempo ela ficou por ali pode dar um número negativo. A melhor forma de entender é pensar no experimento como uma tentativa de medir a passagem da luz por uma névoa de átomos. Os pesquisadores não queriam apenas saber quando a luz entrou e saiu. Eles queriam saber se os próprios átomos mostravam algum sinal de que tinham interagido com aquela luz. No experimento, os físicos enviaram fótons através de uma nuvem de átomos de rubídio. O rubídio é um elemento químico usado com frequência em experimentos de física, porque seus átomos podem ser controlados com muita precisão em laboratório. Quando um fóton encontra um átomo de jeito certo, ele pode transferir energia para esse átomo por um instante. O átomo fica excitado, como se tivesse recebido um pequeno empurrão de energia. Depois, essa energia pode voltar a aparecer como luz. O estranho é que, olhando apenas para os fótons que conseguiram atravessar a nuvem, eles pareciam ter passado por ali rápido demais. Em alguns casos, a conta dava a impressão de que o tempo de permanência foi negativo. Tempo negativo não quer dizer que o fóton saiu antes de entrar, como em um filme de ficção científica. A expressão se refere a uma medida média feita em um conjunto enorme de tentativas. Em vez de acompanhar um único fóton, como se fosse uma bolinha passando por um túnel, os físicos lidam com muitos fótons e calculam médias. No mundo quântico, essas medidas podem ter resultados que parecem absurdos quando tentamos compará-las com objetos comuns.
1: Estudo aponta que a Terra muda de forma com a aceleração causada pelo derretimento do gelo. A aceleração da deformação da Terra intriga cientistas. Com polos se elevando mais rápido e o equador afundando, enquanto o planeta muda de forma devido ao derretimento de gelo e à redistribuição de massa, revelando comportamentos opostos entre a crosta sólida e o geoide gravitacional. Que a Terra não é uma esfera perfeita, a ciência já demonstrou em diversos estudos anteriores. A rotação do planeta provoca um leve abaulamento no equador e achatamento nos polos. Essa deformação sempre foi conhecida, mas novas medições indicam que o planeta está mudando de forma de maneira acelerada, tornando-se simultaneamente mais e menos achatado conforme o tipo de análise. Segundo o geólogo Christopher Kotsakis, da Universidade de Aristóteles, da Tessalônica, na Grécia, a elevação das regiões polares praticamente dobrou entre 1997 e 2015. O fenômeno decorre, em parte, do derretimento acelerado de gelo na Groenlândia e na Antártica, que remove peso das áreas polares e permite que a crosta se eleve, um processo chamado de ajuste isostático. Ao mesmo tempo, a água do degelo se redistribui pelos oceanos, aumentando a carga em latitudes mais baixas e pressionando o fundo marinho. Essa transferência de massa afunda o equador, reforçando o efeito de achatamento na região. Desde 1970, cientistas acompanham mudanças no geoide, a forma gravitacional irregular da Terra. Após décadas de tendência de arredondamento, o geoide passou a se tornar mais achatado no final dos anos 90, comportamento que não coincide com a da Terra sólida, a crosta e o manto superior. Kotsakis analisou dados de estações com o Sistema Global de Navegação por Satélite entre 1997 e 2015 e constatou que a crosta está se elevando nos polos e afundando no equador, tornando a Terra sólida menos achatada. Já o geoide sensível à redistribuição da massa segue em direção oposta e fica mais achatado. Aparentemente, a contradição é explicada pela física, ou seja, enquanto a crosta reage ao alívio do peso nas regiões polares, a gravidade responde à nova distribuição de massa que se desloca para altitudes mais baixas. Assim, forma sólida e forma gravitacional evoluem em sentidos diferentes e mais complementares. As conclusões reforçam que nenhuma medição isolada captura a complexidade das forças que moldam o planeta, mas a combinação de dados geológicos, gravitacionais e geodésicos permite entender como a Terra está se transformando em múltiplas escalas.
2: Físicos recriam o primeiro milissegundo após o Big Bang e descobriram que ele era surpreendentemente viscoso. A compreensão de que o cosmos já foi uma substância densa e fluida ganhou um novo capítulo com dados extraídos do Grande Colisor de Hadrons, operado pela Organização Europeia para a Pesquisa Nuclear. Ao colidir núcleos de chumbo uns contra os outros em alta velocidade, físicos detectaram uma assinatura sutil deixada por um quark em alta energia. Esse sinal confirma que o estado primordial da matéria reagia de forma coletiva, assemelhando-se mais a um caldo viscoso do que a um aglomerado de partículas soltas. Essa descoberta, relatada no periódico científico Physics Letters B, revela um efeito que altera a produção de partículas em menos de 1% na retaguarda do quark. Embora pareça um erro de arredondamento para quem não lida com o mundo subatômico, essa pequena oscilação é a prova de que o meio possui uma memória física do que passou por ele. O desafio de identificar esse fenômeno reside no fato de que o plasma resultante dura apenas um suspiro temporal e ocorre em uma escala menor que um átomo. Yi Chen, que atua como professor assistente de física na Vanderbilt University, explica que separar o sinal real do ruído do fundo é uma tarefa monumental, exigindo estatística de precisão cirúrgica. Ao observar como essa esteira se comporta, os cientistas podem deduzir a viscosidade do plasma, revelando que a matéria a trilhões de graus Celsius flui com uma resistência interna que moldou o início de tudo. Para conseguir enxergar o que acontece dentro dessa sopa de calor inimaginável, os pesquisadores utilizaram um truque de perspectiva envolvendo o bóson Z. Essa partícula mensageira da força fraca tem a peculiaridade de ser completamente ignorada pelo plasma. Em certas colisões, um quark e um bóson Z nascem como gêmeos que seguem caminhos opostos. Enquanto o quark precisa nadar através da matéria densa, o bóson Z escapa sem qualquer interação, servindo como uma âncora de dados intacta. Dessa forma, o bóson Z atua como um GPS que indica aos físicos exatamente onde o quark começou sua jornada e quanta energia ele possuía originalmente. Ao comparar a energia do bóson Z com os detritos que emergem do lado do quark, a equipe do CMS consegue mapear a perda de energia sofrida pelo viajante subatômico. Sem esse marcador limpo, as análises seriam como tentar rastrear pegadas na areia enquanto uma tempestade de vento apaga os rastros em tempo real.
1: Astrônomos descobrem nova classe de objetos de raio-x difíceis de detectar. Chamados de fontes de raio-x hipermassias, esses objetos emitem raio-x de energia muito baixa, que são difíceis de detectar. Nunca encontramos um grupo de objetos que agisse assim, disse Mustafa Murkbula, astrônomo da Universidade do Alabama. O próximo passo depois de descobrir esses objetos foi investigar o que são essas coisas. Em seu estudo, os astrônomos analisaram dados de arquivos do Observatório de Raio-X Chandra, da NASA. Eles encontraram um total de 84 fontes de raio-x hipermassias em 6 galáxias diferentes. Duas das galáxias são espirais, a galáxia de Andrômeda e a Messier 101, enquanto as outras galáxias são elípticas. As fontes de raio-x hipermassias estão localizadas tanto nas regiões de formato estelar ativa como em áreas onde existem estrelas mais velhas, escreve a revista científica Science News. Apesar de seu baixo brilho nas bandas de raio-x convencionais, algumas dessas fontes são extraordinariamente energéticas. Os cientistas acreditam que fontes hipermassias não são um único tipo de objeto, mas provavelmente representam uma mistura de sistemas diferentes, incluindo anã branca, extraindo material de uma estrela companheira, restos fumegantes de erupções pós-supernova e possivelmente até buracos negros acumulando matéria. Como os raios-x de baixa energia fazem fronteira com a radiação ultravioleta energética no espectro eletromagnético, determinamos que essas fontes também produzem grandes quantidades de radiação ultravioleta energética, apontam os pesquisadores.
2: Sonda rumo a Júpiter usa a gravidade da Terra para alterar a rota e gastar menos combustível. Manobra da Agência Espacial Europeia desviou a nave JUICE em 20 graus e aumentou sua velocidade. A sonda JUICE da Agência Espacial Europeia passou rente à borda externa da atmosfera terrestre na segunda-feira, dia 28 de setembro, usando a gravidade do nosso planeta para alterar sua rota até Júpiter com muito pouco combustível. De acordo com informações da Agência Espacial Europeia, a manobra desviou a JUICE em um ângulo de 20 graus em relação à trajetória anterior e aumentou sua velocidade em 3,5 km. Nas quatro semanas que antecederam o sobrevoo, os operadores da espaçonave precisaram realizar apenas um pequeno ajuste para colocá-la exatamente na trajetória de aproximação correta e, assim, aproveitar ao máximo a gravidade da Terra. Enquanto a JUICE voava apenas 8.640 km acima do Oceano Índico, uma série de imagens foi capturada pelas câmeras de monitoramento a bordo da espaçonave. A manobra de sobrevoo exigiu navegação ultra precisa em tempo real. Graças ao planejamento meticuloso, foi utilizado apenas uma pequena quantidade do propelente reservado para esse sobrevoo, afirmou Angela Dietz, gerente de operação da espaçonave Juice. Embora o objetivo principal fosse alterar a trajetória da Juice, o sobrevoo também proporcionou uma terceira oportunidade para testar os instrumentos científicos da sonda em uma superfície real do espaço. A primeira ocorreu durante a assistência gravitacional Lua-Terra da espaçonave, em 2024, e a segunda durante as observações do cometa 3 e Atlas, em 2025. A jornada da Juice até Júpiter oferece poucas oportunidades para calibrar e validar os instrumentos em condições ambientais bem compreendidas, explicou Claire Vallat, cientista do projeto Juice e líder da iniciativa. Segundo a agência, apesar da complexidade da operação, o sobrevoo da Terra é relativamente simples em comparação com os 35 sobrevoos que a sonda Juice fará das luas de Júpiter, como Ganímedes e Europa. No caso dos sobrevoos da Europa, por exemplo, as discussões sobre a operação dos instrumentos começaram há 10 anos e continuarão até que a Juice passe pela Lua no início da década de 2030.
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1: Nunca conheci quem tivesse levado porrada. Todos os meus conhecidos têm sido campeões em tudo. E eu, tantas vezes reles, tantas vezes porco, tantas vezes vil, eu, tantas vezes irrespondivelmente parasita, indesculpavelmente sujo, eu que tantas vezes não tenho tido paciência para tomar banho, eu que tantas vezes tenho sido ridículo, absurdo, que tenho rolado os pés publicamente nos tapetes das etiquetas, que tenho sido grotesco, mesquinho, submisso e arrogante, que tenho sofrido os enxovalhos e calado, que quando não tenho calado, tenho sido mais ridículo ainda. Eu que tenho sido cômico às criadas de hotel. Eu que tenho sentido o piscar de olhos dos moços de fretes. Eu que tenho feito vergonhas financeiras, pedido emprestado sem pagar. Eu que, quando a hora do soco surgiu, me tenho agachado para fora da possibilidade do soco. Eu que tenho sofrido a angústia das pequenas coisas. Eu verifico que não tenho par nisto tudo neste mundo. Toda gente que eu conheço e que fala comigo nunca teve um ato ridículo. Nunca sofreu um enxovalho. Nunca foi senão príncipe, todos eles príncipes na vida. Quem me dera ouvir a voz de alguém, a voz humana, que me confessasse não um pecado, mas uma infâmia. Que contasse não uma violência, mas uma covardia. Não. São todos o ideal. Se os ouço e me falam, quem há neste largo mundo que me confessasse que uma vez foi vil? Ó príncipes, meus irmãos! Estou farto de semideuses. Onde é que há gente neste mundo? Então sou só eu que é vil e errôneo nesta terra? Poderão as mulheres não os terem amado. Podem ter sido traídos. Mas ridículos, nunca. E eu, que tenho sido ridículo sem ter sido traído, como posso eu falar com os meus superiores sem titubear? Eu, que tenho sido vil. Literalmente vil. Vil no sentido mesquinho e infame da vileza.
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1: A espantosa realidade das coisas é a minha descoberta de todos os dias. Cada coisa é o que é. E é difícil explicar a alguém quanto isso me alegra e quanto isso me basta. Basta existir para se ser completo. Tenho escrito bastantes poemas, hei de escrever muitos mais, naturalmente. Cada poema meu diz isto. E todos os meus poemas são diferentes porque cada coisa que há é uma maneira de dizer isso. Às vezes, ponho-me a olhar para uma pedra. Não me ponho a pensar se ela sente. Não me perco a chamar-lhe minha irmã. Mas gosto dela por ela ser uma pedra. Gosto dela porque ela não sente nada. Gosto dela porque ela não tem parentesco nenhum comigo. Outras vezes ouço passar o vento e acho que só para ouvir passar o vento vale a pena ter nascido. Eu não sei o que é que os outros pensarão lendo isto. Mas acho que isto deve estar bem porque eu penso sem esforço. Nem ideia de outras pessoas ao ouvir-me pensar, porque eu penso sem pensamentos. Porque eu digo como as minhas palavras o dizem. Uma vez chamaram-me poeta materialista e eu admirei-me porque não julgava que se me pudesse chamar qualquer coisa. Eu nem sequer sou poeta, vejo. Se o que escrevo tem valor, não sou eu que o tenho. O valor está ali, nos meus versos. Tudo isso é absolutamente independente da minha vontade.
0: Texto: A Espantosa Realidade das Coisas.

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0: 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Especial Negras Letras.
1: O nosso herói nacional foi liquidado pela traição das forças colonialistas. O grande líder do primeiro Estado Livre de todas as Américas, coisa que não se ensina nas escolas para as nossas crianças. E quando eu falo de nossas crianças, estou falando das crianças negras, brancas e amarelas que não sabem que o primeiro Estado Livre de todo o continente americano surgiu no Brasil e foi criado pelos negros que resistiram à escravidão e se dirigiam para o sul da capitania de Pernambuco, atual estado de Alagoas, a fim de criar uma sociedade livre e igualitária. Uma sociedade alternativa, onde negros e brancos viviam com maior respeito, proprietários da terra e senhores do produto de seu trabalho. Palmares é um exemplo livre e físico de uma nacionalidade brasileira, uma nacionalidade que está por se constituir. Nacionalidade esta em que negros, brancos e índios lutam para que este país se transforme efetivamente numa democracia.
0: Texto Pensamento, de Lélia Gonzalez.

0: versos e reversos.
1: A maior riqueza do homem é sua incompletude. Nesse ponto sou abastado. Palavras que me aceitam como sou. Eu não aceito. Não aguento ser apenas um sujeito que abre portas, que puxa válvulas, que olha o relógio, que compra pão às 6 da tarde, que vai lá fora, que aponta lápis, que vê a uva, etc, etc. Perdoai. Mas eu preciso ser outros. Eu penso renovar o homem usando borboletas.
0: Texto Retrato do Artista Quando Coisa, de Manuel de Barros, intérprete Júnior Cunha.
2: Ajuda aí o rapaz, como é que você quer que ele toque?

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2: Em nós, até a cor é um defeito. O imperdoável mal de nascença, o estigma de um crime. Mas nossos críticos se esquecem que essa cor é a origem da riqueza de milhares de ladrões que nos insultam. Que essa cor convencional da escravidão tão semelhante à da terra abriga sobre sua superfície escura vulcões onde arde o fogo sagrado da liberdade.

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1: O nosso herói nacional foi liquidado pela traição das forças colonialistas. O grande líder do primeiro Estado Livre de todas as Américas, coisa que não se ensina nas escolas para as nossas crianças. E quando eu falo de nossas crianças, estou falando das crianças negras, brancas e amarelas que não sabem que o primeiro Estado Livre de todo o continente americano surgiu no Brasil e foi criado pelos negros que resistiram à escravidão e se dirigiam para o sul da capitania de Pernambuco, atual estado de Alagoas, a fim de criar uma sociedade livre e igualitária, uma sociedade alternativa, onde negros e brancos viviam com maior respeito, proprietários da terra e senhores do produto de seu trabalho. Palmares é um exemplo livre e físico de uma nacionalidade brasileira, uma nacionalidade que está por se constituir, nacionalidade esta em que negros, brancos e índios lutam para que este país se transforme efetivamente numa democracia.
0: Texto Pensamento, de Lélia Gonzalez.

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1: Nunca conheci quem tivesse levado porrada. Todos os meus conhecidos têm sido campeões em tudo. E eu, tantas vezes reles, tantas vezes porco, tantas vezes vil, eu, tantas vezes irrespondivelmente parasita, indesculpavelmente sujo, eu que tantas vezes não tenho tido paciência para tomar banho, eu que tantas vezes tenho sido ridículo, absurdo, que tenho rolado os pés publicamente nos tapetes das etiquetas, que tenho sido grotesco, mesquinho, submisso e arrogante, que tenho sofrido os enxovalhos e calado, que quando não tenho calado tenho sido mais ridículo ainda, eu que tenho sido cômico às criadas de hotel, eu que tenho sentido o piscar de olhos dos moços de fretes, eu que tenho feito vergonhas financeiras, pedido emprestado sem pagar, eu que quando a hora do soco surgiu, me tenho agachado para fora da possibilidade do soco, eu que tenho sofrido a angústia das pequenas coisas, eu verifico que não tenho par nisto tudo neste mundo. Toda gente que eu conheço e que fala comigo nunca teve um ato ridículo, nunca sofreu um enxovalho, nunca foi senão príncipe, todos eles príncipes na vida. Quem me dera ouvir a voz de alguém, a voz humana, que me confessasse não um pecado, mas uma infâmia, que contasse não uma violência, mas uma covardia. Não, são todos o ideal. Se os ouço e me falam, quem há neste largo mundo que me confessasse que uma vez foi vil? Ó príncipes, meus irmãos! Estou farto de semideuses. Onde é que há gente neste mundo? Então sou só eu que é vil e errôneo nesta terra? Poderão as mulheres não os terem amado. Podem ter sido traídos. Mas ridículos, nunca. E eu, que tenho sido ridículo sem ter sido traído? Como posso eu falar com os meus superiores sem titubear? Eu que tenho sido vil, literalmente vil, vil no sentido mesquinho e infame da vileza.
0: Texto, poema.

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1: Punhos de redes embalaram meu canto para adoçar o meu país, ó Itman. Xaripapo coloriu meu corpo contra os maus olhados. Catecismo me ensinou a abraçar os hóspedes. Carumã me alimentou quando eu era criança. Mãe Negra me contou histórias de bicho. Moleque me ensinou safadezas. Maçoca, tapioca, pipoca, tudo comi. Bebi cachaça com caju para limpar-me. Tive maleita, catapora e línguas, bicho de pé, saudade, poesia. Fiquei aluado, mal assombrado, tocando maracá. Dizendo coisas, brincando com as crioulas, vendo espíritos, abusões, mães d'água, conversando com os malucos, conversando sozinho, empreendendo tudo o que encontrava, abraçando as cobras pelos matos, me misturando, me sumindo, me acabando para salvar a minha alma benzida e meu corpo pintado de urucu, tatuado de cruzes, de orações, de mãos ligadas, de nomes de amor em todas as línguas de branco. De mouro ou de pagão.
0: Texto Democracia, de Jorge de Lima.

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1: A espantosa realidade das coisas é a minha descoberta de todos os dias. Cada coisa é o que é. E é difícil explicar a alguém quanto isso me alegra e quanto isso me basta. Basta existir para se ser completo. Tenho escrito bastantes poemas, hei de escrever muitos mais, naturalmente. Cada poema meu diz isto. E todos os meus poemas são diferentes, porque cada coisa que há é uma maneira de dizer isso. Às vezes, ponho meu olhar para uma pedra. Eu me ponho a pensar se ela sente. Não me perco a chamar-lhe minha irmã, mas gosto dela por ela ser uma pedra. Gosto dela porque ela não sente nada. Gosto dela porque ela não tem parentesco nenhum comigo. Outras vezes ouço passar o vento e acho que só para ouvir passar o vento vale a pena ter nascido. Eu não sei o que é que os outros pensarão lendo isto, mas acho que isto deve estar bem porque eu penso sem esforço. Nem ideia de outras pessoas ao ouvir-me pensar, porque eu penso sem pensamentos, porque eu digo como as minhas palavras o dizem. Uma vez chamaram-me poeta materialista, e eu admirei-me porque não julgava que se me pudesse chamar qualquer coisa. Eu nem sequer sou poeta, vejo. Se o que escrevo tem valor, não sou eu que o tenho. O valor está ali, nos meus versos. Tudo isso é absolutamente independente da minha vontade.
0: Texto: A Espantosa Realidade das Coisas.

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1: Punhos de redes embalaram meu canto para adoçar o meu país, ó Itman. Xaripapo coloriu meu corpo contra os maus olhados. Catecismo me ensinou a abraçar os hóspedes. Carumã me alimentou quando eu era criança. Mãe Negra me contou histórias de bicho. Moleque me ensinou safadezas. Maçoca, tapioca, pipoca, tudo comi. Bebi cachaça com caju para limpar-me. Tive maleita, catapora e línguas, bicho de pé, saudade, poesia. Fiquei aluado, mal assombrado, tocando maracá. Dizendo coisas, brincando com as crioulas, vendo espíritos, abusões, mães d'água, conversando com os malucos, conversando sozinho, empreendendo tudo o que encontrava, abraçando as cobras pelos matos, me misturando, me sumindo, me acabando para salvar a minha alma benzida e meu corpo pintado de urucu, tatuado de cruzes, de orações, de mãos ligadas, de nomes de amor em todas as línguas de branco. De mouro ou de pagão.
0: Texto de

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1: O nosso herói nacional foi liquidado pela traição das forças colonialistas. O grande líder do primeiro Estado Livre de todas as Américas, coisa que não se ensina nas escolas para as nossas crianças. E quando eu falo de nossas crianças, estou falando das crianças negras, brancas e amarelas que não sabem que o primeiro Estado Livre de todo o continente americano surgiu no Brasil e foi criado pelos negros que resistiram à escravidão e se dirigiam para o sul da capitania de Pernambuco, atual estado de Alagoas, a fim de criar uma sociedade livre e igualitária. Uma sociedade alternativa, onde negros e brancos viviam com maior respeito, proprietários da terra e senhores do produto de seu trabalho. Palmares é um exemplo livre e físico de uma nacionalidade brasileira, uma nacionalidade que está por se constituir. Nacionalidade esta em que negros, brancos e índios lutam para que este país se transforme efetivamente numa democracia.
0: Texto, pensamento, de Lélia Gonçalves.